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1: Boa noite.
2: Boa noite para você que nos acompanha em todo o país.
1: Segunda-feira, 15 de junho de 2026.
2: Vamos ao destaque do dia: transporte público coletivo.
1: Novo marco regulatório é sancionado pelo presidente Lula.
2: Ele muda as formas de financiamento do sistema e moderniza a regulação sobre as empresas que operam para melhorar a qualidade do serviço.
1: Na nossa entrevista do dia, nós conversamos com o secretário nacional de mobilidade urbana, Marcos Daniel dos Santos.

0: nacionais para que a população possa ser atendida com a qualidade que merece.
1: Você vai ouvir também, presidente Lula chega à França para participar da reunião do G7.
2: O presidente já teve hoje reuniões com os presidentes da Suíça e da França.
1: E vai discutir nos próximos dias a reforma de organismos como a OMC, regulação da inteligência artificial e regras para exploração de minerais raros.
2: E ainda, educação.
1: Estão abertas as inscrições para o Sisu Mais, uma nova oportunidade para quem fez o Enem e não foi selecionado na etapa regular. Gabriela Noronha.
3: Será uma espécie de repescagem das vagas que não foram preenchidas na etapa regular. Estão sendo ofertadas 9.436 vagas em 532 cursos.
2: E desenrola FIES já renegociou 5 bilhões e 300 milhões em dívidas de ex-estudantes, com descontos de até 99%.
1: Hoje, na apresentação da Voz do Brasil, Mariana Jungmann e Luciano Seixas.
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1: O presidente Lula já está na França, onde participa como convidado do encontro do G7, formado por Alemanha, Canadá, Estados Unidos, França, Itália, Japão e Reino Unido, principais economias desenvolvidas do mundo.
2: Além de reuniões bilaterais, o presidente vai levar a contribuição brasileira para diversos temas discutidos pelo G7.
1: A repórter Luana Karen está lá na França, mas devido ao fuso horário de 5 horas a mais por lá, nós conversamos com ela mais cedo sobre as agendas do presidente. Vamos ouvir.
2: Oi, Luana, boa noite para você aí na França. Você está na cidade de Evian-le-Bain, né? O presidente Lula chegou à cidade hoje, mas antes ele passou por Genebra, capital da Suíça.
1: E ele já teve também os primeiros encontros bilaterais, né? Com os presidentes da Suíça e da França. Conta pra gente como foram esses encontros, Luana. Boa noite.
4: Boa noite, Luciana e Mariana. Boa noite aos ouvintes da Voz do Brasil. É isso mesmo, a reunião de cúpula do G7 acontece em Evian-le-Bain, cidade francesa onde eu estou, situada às margens do Lago Léman, no leste da França. Antes de chegar aqui, ainda em Genebra, Lula teve uma reunião bilateral com o presidente da Suíça, Guy Parmelin. Eles falaram sobre comércio e se comprometeram a trabalhar para diversificar a pauta de exportações entre os dois países. À tarde, já aqui em Evian-le-Bain, o presidente Lula teve um encontro bilateral com o presidente da França, Emmanuel Macron. Os dois presidentes reiteraram os avanços positivos da cooperação em defesa, em especial o sucesso do Programa de Desenvolvimento de Submarinos, o PROSUB.
2: Luana, essa é a 10ª vez que o Brasil participa como convidado da reunião do G7. Quais são os temas que estão em destaque esse ano?
4: Pois é, Mariana, o encontro em Evian acontece logo após o anúncio do acordo de paz entre Estados Unidos e Irã, tema que deve fazer parte das discussões aqui. Além, claro, da guerra entre Ucrânia e Rússia. Também haverá espaço para conversas sobre disputas econômicas entre as grandes potências, segurança, saúde e inteligência artificial. O Brasil vai participar de 2 sessões plenárias no fórum. Na primeira, dedicada às parcerias internacionais para o desenvolvimento, Lula deve defender a manutenção dos recursos destinados à ajuda oficial aos países mais pobres. Na segunda sessão, com a presença brasileira, o debate será sobre crescimento econômico equilibrado. Neste tema, Lula deve voltar a defender a reforma das instituições internacionais criadas após a Segunda Guerra Mundial. É o que se costuma chamar de sistema de governança global, como os órgãos da ONU, a Organização Mundial do Comércio e outros. O Brasil vem defendendo que o formato desses organismos foi feito num outro contexto de mundo, em que existiam menos países. E daí a necessidade de reformas para aumentar a representatividade, especialmente no sul global. O secretário de Assuntos Econômicos e Financeiros do Ministério das Relações Exteriores do Brasil, embaixador Philippe Fox Drummond, explicou a postura do Brasil.
5: Como é que você tem um crescimento equilibrado com as estruturas de governança não reformadas? Um exemplo clássico disso é a OMC. Nós estamos fazendo um grande esforço, o Brasil, em conjunto com diversos outros países, para fazer uma reforma da OMC, e a reforma da ONU, das Nações Unidas, também é algo que cabe nesse texto.
1: Luana, o que deve sair de prático nessa reunião do G7?
4: Olha, Luciano, do encontro aqui em Evian devem sair 7 documentos com assuntos considerados prioritários pela presidência francesa. Entre eles está o combate ao narcotráfico, as questões de saúde e proteção online de menores de idade. O Brasil não participa das negociações finais desses textos, mas foi convidado a enviar contribuições. Outro tema considerado prioritário pela presidência francesa é a discussão sobre minerais críticos. E a posição brasileira é que os países produtores não devem se limitar a apenas exportar matéria-prima, mas também desenvolver cadeias produtivas locais capazes de agregar valor aos produtos, o que leva a mais geração de emprego e renda para a população. Também haverá um almoço na quarta-feira de trabalho entre os líderes do G7 e CEOs de empresas de inteligência artificial. O presidente Lula retorna ao Brasil na quarta-feira. Ariana e Luciano.
2: Obrigada, Luana. Karen, bom trabalho aí na cobertura da reunião de cúpula do G7 na França.
1: Neste fim de semana, o presidente Lula assinou a sanção de uma nova lei que vai promover mudanças profundas na gestão do transporte público em todo o país.
2: O novo marco legal do transporte público coletivo urbano vai modernizar o sistema e melhorar as formas de financiamento, que deixarão de ser ancoradas apenas na tarifa paga pelo passageiro.
1: Além disso, a regulação sobre as operadoras também será aprimorada, resultando em mais qualidade no serviço prestado.
2: Para explicar essas mudanças, nós conversamos hoje mais cedo com o secretário nacional de Mobilidade Urbana do Ministério das Cidades, Marcos Daniel de Souza Santos. Acompanhe. Olá, secretário. Vamos começar explicando para o nosso ouvinte o que que é esse novo marco legal. Ele, pelo que eu entendi, ele dá diretrizes gerais, né, sobre todo o funcionamento do sistema de transporte público coletivo. Financiamento, planejamento de linhas, integração regional. O senhor pode explicar melhor para a gente?
6: Olá, Mariana, Luciano, tudo bom? Obrigado aí pela oportunidade da gente explicar um pouco sobre o marco legal que foi aprovado e sancionado nesse final de semana pelo presidente Lula. Esse texto de lei é muito importante porque quem faz acontecer o transporte público são os municípios nos seus territórios e o governo do estado, né? E há uma necessidade muito grande da gente fazer esse serviço melhorar no país, se expandir. E para isso ele precisa de normas e regras nacionais, que é a função da União. Então a lei ela cumpre esse espaço aí de atualizar, né, as normas para os municípios.

0: profissionais para que a população possa ser atendida com a qualidade que merece.
1: Um dos focos principais da nova lei é a questão do custeio, né? Ela propõe que esse custeio tenha outras fontes além da tarifa paga pelos passageiros. E também muda essa lógica, né, de preço dividido pela quantidade de passageiros transportados, não é isso, secretário?
0: Exatamente. A norma propõe a gente olhar o serviço de transporte, todos os modos, no território. Avaliar quanto custa, se ele é adequado, se está nas condições de qualidade para atender a população. E a partir desse custo, a gente entender que o poder público vai manter esse serviço funcionando com receitas que vêm da tarifa,

0: diante da tarifa. Precisa vir outras fontes de recursos que o poder público tem que se organizar, e para isso precisa ser dado muita transparência e controle social.
1: É, inclusive tem uma lógica também de, por exemplo, deixar de cobrar pelo passageiro em si e passar a cobrar por quilômetro rodado, né? Isso tem a ver com uma preocupação que essa nova lei tem em favorecer o atendimento em regiões periféricas, em linhas que tradicionalmente são negligenciadas pelos operadores, porque elas não são tão rentáveis assim. Essa mudança aí de paradigma, de forma de cobrança, ela também ajuda nesse aspecto.
0: Exato. A lei, ela traz o princípio da universalização, ou seja, levar um serviço público, que é o serviço de transporte, a todo o território. Como ele é um direito social, a gente tem que olhar muito para quem realmente mais precisa, as populações mais vulneráveis, afastadas, que não têm condição, muitas vezes, de acessar oportunidades nas cidades. Então, a gente precisa repensar a rede de transporte, esse serviço, as linhas e sistemas de trilho para atender essa população e não depender somente da tarifa, porque senão você vai numa lógica de só vou onde tem passageiro que consegue pagar tarifa, e se você não consegue ter essa arrecadação, você não vai ampliando a oferta do serviço público. Então é importante o poder público entender que ele precisa agora se organizar, o executivo, o legislativo e o próprio judiciário, entendendo a importância do transporte público para levar esse serviço a toda a população do território, principalmente para quem mais precisa.
2: Outra inovação da lei é a associação de instrumentos urbanísticos e tributários com o serviço de transporte público. Quer dizer, um grande empreendimento urbano, por exemplo, teria que fazer investimentos no transporte público. É isso, secretário?
0: A gente tem que entender que o transporte, ele ocorre no território da cidade, né? E tem locais que tem uma maior demanda e outras não. E existe um impacto nos empreendimentos. A lógica, muitas vezes, é uma lógica viária de fluidez do trânsito, e é compreensível ter isso. Mas a gente pode ter empreendimentos que pensem que quem vai acessá-los vai por meio do transporte público. Isso traz uma economia para a cidade como um todo, né? Então a gente tem que olhar a coletividade. O transporte público tem que ser pensado dessa forma. A gente vive num território de uma cidade utilizada.

0: e de toda a população.
1: É, se pensa no estacionamento, né? Tem que pensar também na chegada do ônibus, enfim, do metrô.
0: Exatamente.
1: Agora...
0: Eu acho que esse princípio é importante, de fato, para quem está planejando as cidades, né? É um olhar a mais, né? De não só pensar no trânsito, mas também pensar no transporte público.
1: Agora, secretário, para a gente encerrar, é importante a gente lembrar que tudo isso é feito com diretrizes do governo federal, mas executado mesmo por estados e municípios lá na ponta, né? Ou seja, a gestão de todos esses instrumentos legais que essa nova lei traz, ela vai ser feita pelas prefeituras para favorecer o transporte local.
0: Exato. A titularidade, que a gente chama, né? Quem realmente vai dizer qual é a linha que vai atender aquele bairro é quem vive naquela cidade. São as prefeituras com participação da sociedade. É ali que a gente tem que discutir realmente

0: importantíssimo. E o Marco Legal coloca isso. Escutam a nível local, cobrem a nível local, venham também cobrar a nível de governo federal, mas entendo que as soluções vão partir de quem vive nos territórios.
1: Nós conversamos com o secretário nacional de mobilidade urbana, Marcos Daniel dos Santos. Muito obrigado, secretário, pela entrevista aqui à Voz do Brasil.
0: Eu que agradeço a oportunidade.
2: Mais de 9 mil vagas de graduação em universidades públicas.
1: Estão abertas essa semana as inscrições para o Sisu Mais, que vai preencher as vagas remanescentes da etapa regular do Sisu.
2: É a primeira vez que uma seleção desse tipo será realizada pelo MEC.
3: Os estudantes interessados em ocupar uma vaga em um curso de graduação em uma instituição pública de ensino superior terão mais uma oportunidade com o Sisu Mais. Será uma espécie de repescagem das vagas que não foram preenchidas na etapa regular do Sistema de Seleção Unificada 2026. É a primeira vez que o Ministério da Educação realiza o Sisu Mais. Estão sendo ofertadas 9.436 vagas em 532 cursos. Quem for classificado começa a estudar no segundo semestre. De acordo com o MEC, a adesão é voluntária. Cada universidade decide se participa e quais cursos disponibiliza. As inscrições para o Sisu Mais começaram nesta segunda-feira e vão até a próxima sexta-feira, 19 de junho, no site sisualuno.mec.gov.br. Ao acessar o sistema, deve ser feito login da conta gov.br. O candidato poderá escolher até duas opções de curso, turno, local de oferta e instituição. Para se inscrever, o estudante precisa ter participado de uma ou mais edições do Exame Nacional do Ensino Médio nos últimos 3 anos e ter concorrido a vagas na etapa regular do Sisu 2026. Para a seleção, será considerada a edição do Enem com melhor média ponderada. Os resultados saem no dia 24 de junho. Gabriela Noronha, para a Voz do Brasil.
1: Alívio no bolso de estudantes que renegociaram dívidas pelo Desenrola Fiéis.
2: Após 30 dias de operação, o Ministério da Educação já contabilizou mais de 100 mil acordos firmados, o equivalente a 5 bilhões e 300 milhões de reais de dívidas renegociadas.
1: Aqueles que têm contratos firmados até 2017 e ainda não participaram podem aderir até o dia 31 de dezembro.
4: Após um mês de lançamento, o Desenrola Fiéis já implementou 100.209 renegociações de contratos do Fundo de Financiamento Estudantil, o Fiéis. Isso equivale a 5 bilhões e 300 milhões de reais em dívidas renegociadas em todo o país. O saldo das dívidas foi reduzido para 1 bilhão e 130 milhões de reais. Esse resultado reflete a adesão dos estudantes ao programa, que possibilita descontos de até 99% sobre o valor consolidado da dívida, conforme o perfil do contrato e o tempo de inadimplência. O Desenrola Fiéis tem potencial para beneficiar mais de 1 milhão de estudantes com contratos firmados até 2017 e que estavam na fase de amortização em 4 de maio de 2026. O prazo para aderir à renegociação vai até 31 de dezembro de 2026. Basta acessar os canais digitais dos agentes financeiros responsáveis pelo contrato. Com a confirmação do pagamento, ocorre a retirada do nome do estudante e dos fiadores dos cadastros de inadimplência. Com locução de Thaís Vitória, reportagem Daniele Popov.
2: Na sexta-feira, nós falamos aqui na Voz do Brasil sobre o Move Brasil Entregadores, Move Brasil Entregadores e Moto App, que vai facilitar a aquisição de bicicletas elétricas e motos para quem trabalha com entregas por aplicativos.
1: Mas o Move também está avançando em outras frentes.
2: No braço do programa voltado para aquisição de caminhões e ônibus, os financiamentos já estão sendo aprovados.
1: Só da linha do BNDES já foram contratados 3 bilhões de reais.
5: Modernizar a frota nacional de veículos pesados, de cargas e passageiros. Com esse objetivo, o governo do Brasil disponibilizou 21 bilhões de reais em crédito para financiamento desses veículos, dentro do programa Mover Brasil caminhões e ônibus. A maior parte dos recursos será liberada via Tesouro Nacional. Somente dos recursos liberados via Banco Nacional de Desenvolvimento Econômico e Social, o BNDES, já foram contratados 3 bilhões de reais desde o fim de maio. O diretor de Desenvolvimento Produtivo, Inovação e Comércio Exterior do BNDES, José Luiz Gordon, fala sobre o andamento do programa.
6: Essa linha já está disponível, já está sendo utilizada. Taxa de juros ali que variam entre 11% e 12% ao ano, um instrumento que ajuda muito a capacidade de investimento, a renovação de frota, uma frota mais nova, mais eficiente ambientalmente.
5: A linha de crédito do BNDES já contabiliza quase 5 mil operações em 1.056 municípios de todas as regiões do país. A média por operação foi de R$1.300.000, sendo a maior parte destinada aos donos de frotas. Mas também já foram aprovados 43 milhões de reais para clientes autônomos em 104 operações. O caminhoneiro e diretor da Confederação dos Trabalhadores em Transportes Logísticos, Carlos Alberto Littdemer, fala dos pontos positivos da medida.
7: Um fundo garantidor, ele dá condição de que aquele caminhoneiro que não tenha um score ideal para o banco, né, ou não tenha as garantias necessárias para que realmente ele possa dar uma melhorada, senão fora isso ele jamais conseguirá fazer qualquer forma de investimento. O alongamento do prazo, né? Ele também é um facilitador, né?
5: As condições de financiamento variam conforme o perfil do beneficiário. Para transportadores autônomos, o prazo é de 120 meses, com 12 meses de carência. Para empresas de carga, o prazo para pagamento pode chegar a 60 meses, com 6 meses de carência. Já para empresas do setor de transporte de passageiros, o prazo é de 120 meses, também com 6 meses de carência. O programa prevê um limite de crédito de até 50 milhões de reais por cliente. Reportagem Cleide Lopes.
2: O governo do Brasil abriu crédito extraordinário de mais de 337 milhões de reais para intensificar a proteção florestal e o monitoramento ambiental.
1: A medida provisória foi publicada hoje e a verba vai ser executada pelo IBAMA e pelo ICMBio.
2: Do total, quase 195 milhões serão destinados para ações de prevenção e controle de incêndios florestais em áreas federais prioritárias e fiscalização ambiental.
1: Os recursos serão utilizados para despesas como mobilização de equipes, remuneração de brigadistas temporários e aquisição de equipamentos de proteção individual.
2: Incorporado ao SUS um novo tratamento para um tipo agressivo de leucemia.
1: E deve estar disponível aos pacientes no prazo de 6 meses.
8: A leucemia mieloide aguda é um tipo de câncer agressivo que afeta os glóbulos brancos na medula óssea. Entre os principais sintomas estão cansaço, anemia, infecções frequentes, perda de peso, febre, falta de ar, hematomas e sangramentos. Os pacientes do Sistema Único de Saúde com esse diagnóstico e que não podem se submeter à quimioterapia intensiva passam a contar a partir de agora com uma nova opção de tratamento. Trata-se da combinação de dois medicamentos, venetoclax com azacitidina, incorporada ao SUS pelo Ministério da Saúde. O tratamento é indicado para pacientes adultos com leucemia mieloide aguda recém-diagnosticada. A medida beneficia principalmente pessoas idosas ou com condições de saúde que dificultam um tratamento convencional. A previsão do governo federal é que a nova terapia esteja disponível na rede pública em até 180 dias. Natália Kuzlik, para a Voz do Brasil.
2: Para ajudar no combate a crimes digitais contra crianças e adolescentes, foi criado um canal de denúncias pela Agência Nacional de Proteção de Dados.
1: O novo canal busca facilitar o recebimento de relatos sobre violações de direitos por parte das plataformas na internet, como falhas na aferição de idade e ausência de segurança por padrão.
2: Os relatos devem ser de casos específicos e não genéricos e relacionados ao descumprimentos administrativos previstos no Estatuto Digital da Criança e do Adolescente.
1: O objetivo é ajudar ajudar no monitoramento e fiscalização de plataformas digitais e empresas que atuam no ambiente virtual.
2: Para denunciar, basta preencher o formulário disponível na plataforma da agência em www.gov.br/ANPD.
1: O pagamento do abono salarial para os trabalhadores nascidos em julho e agosto.
2: Mais de 4 milhões de trabalhadores vão receber ao todo 5 bilhões e 500 milhões de reais com pagamentos realizados pela Caixa Econômica Federal.
1: O benefício varia de R$ 136 a R$ 1.621, de acordo com a quantidade de meses trabalhados no ano base 2024.
2: Tem direito ao abono aqueles que receberam remuneração média de até R$ 2.760.

0: Sensacional. Boa noite.
1: Boa noite pra você e até amanhã.
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0: Supremo Tribunal Federal valida a inclusão automática de novos servidores federais em plano de previdência complementar. Para o STJ, citação de empresa estrangeira por meio de representante no Brasil exige prova da representação. Oiapoque recebe ação itinerante da Justiça do Trabalho com serviços gratuitos à população. Boa noite, eu sou Walter Lima. O Supremo Tribunal Federal validou a inclusão automática de novos servidores federais em plano de previdência complementar. O plenário considerou que a regra é constitucional e não afasta o direito de escolha do servidor, que pode ser exercido posteriormente. Marcela Luiza.
4: Ao analisar o caso, o relator ministro Nunes Marques entendeu que a facultatividade prevista na Constituição está preservada, já que o servidor tem liberdade para decidir se deseja ou não permanecer no sistema. O ministro destacou que a legislação garante o cancelamento da inscrição a qualquer momento e prevê a devolução das contribuições com correção monetária nos casos de desistência em até 90 dias.
0: É nula a citação de empresa estrangeira por meio de suposta representante nacional sem prova concreta dessa representação. Essa decisão é do STJ, Fátima Uchoa.
5: A quarta turma do STJ deu provimento ao recurso especial da companhia coreana Hyundai Corporation para declarar nulos os atos processuais praticados desde a citação realizada por meio da Hyundai Caoa do Brasil em ação de cobrança, rescisão contratual e indenização ajuizada por empresa brasileira que alega não ter recebido acessórios de telefonia celular pelos quais pagou. A Justiça do Rio de Janeiro considerou válida a citação, mas o STJ entendeu que esse ato só seria válido se a representação tivesse sido comprovada, o que não ocorreu. Assim, sem representante formal confirmado, a Hyundai deveria ser citada diretamente na Coreia do Sul por carta rogatória. O voto que prevaleceu no julgamento foi o da ministra Isabel Galotti.
0: Equipes da Justiça do Trabalho e de órgãos parceiros chegam ao município de Oiapoque, no extremo norte do Amapá. É a itinerância Cidadania Aqui com Você, para atender as aldeias indígenas. Rafael Silva.
6: As ações vão ocorrer de quarta a domingo. Primeiro na aldeia Manga. Sábado e domingo será a vez da aldeia Espírito Santo. Pela Justiça do Trabalho, além de receber orientações, os moradores da região também vão poder denunciar e resolver questões trabalhistas e previdenciárias e até solucionar conflitos. Mas vai ter também outros serviços como emissão de documentos, orientações jurídicas diversas e atendimento na área da saúde.
0: Quatro legendas exibem propaganda partidária nesta semana. Programas vão ao ar na terça, quinta e no sábado, entre 19h30 e 22h30. Mariana Fabri.
7: Nesta semana, o Partido dos Trabalhadores, o Partido Liberal, o Partido Comunista do Brasil e o Partido Social Democrático exibem propaganda partidária nas emissoras de rádio e televisão. O tempo de propaganda depende do número de deputados federais eleitos pelo partido nas eleições gerais de 2022. Por isso, PT, PL e PSD têm direito a 10 minutos cada. Já o PCdoB conta com 5 minutos. A propaganda partidária promove o programa e as atividades do partido e divulga o posicionamento sobre temas políticos e sociais. Em anos eleitorais, como 2026, esse tipo de propaganda só é transmitida no primeiro semestre.
0: Governo Federal e FUNAI pagarão 10 milhões de reais por violações contra indígenas na década de 70 em Mato Grosso. A sentença também determinou a conclusão da demarcação em até 2 anos. Vanessa Pereira.
8: Depois de 50 anos, o MPF obteve a condenação na justiça contra o governo federal e a FUNAI por remover, na década de 1970, indígenas Tapaiuna do território tradicional, próximo a Diamantino, em Mato Grosso. Na sentença, foi determinado o pagamento de indenização por danos morais e coletivos para a comunidade indígena.

0: valor de 10 milhões de reais. A conclusão da demarcação das terras em até 2 anos e um pedido público de desculpas.
1: 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Boa noite.

0: sou Paula Groba.
1: E eu sou Ricardo Nakaoka.
0: E estes são os destaques de hoje do Jornal do Senado, que começa agora.
1: Senado pode analisar compensação para médico que prestar assistência durante voo.
0: Projeto endurece punição para quem induz crimes em escolas e shoppings.
1: Bombeiros podem passar a receber recursos de emendas da saúde.
0: Boa noite.
1: Boa noite.
0: Uma emergência médica a 10 mil metros de altura pode transformar um voo tranquilo em uma corrida contra o tempo. Nessas horas, a ajuda de um médico entre os passageiros pode fazer toda a diferença.
1: Para reconhecer esse trabalho voluntário, o Senado pode analisar um projeto que prevê algum tipo de compensação aos profissionais que prestarem socorro durante viagens aéreas. Os detalhes com o repórter Alexandre Campos.
2: Autor do projeto, o senador doutor Irã, do PP de Roraima, lembrou que o médico que presta assistência ainda é obrigado a preencher formulários após o pouso do avião com informações sobre os procedimentos adotados durante o voo. Pela proposta, a companhia aérea vai ter duas opções: inserir no seguro que é obrigada a contratar uma cláusula prevendo a compensação ao profissional da saúde que agir nessas situações, ou, por conta própria, oferecer algum tipo de ressarcimento, como pagamento em milhas ou upgrade em viagem futura.
3: Você sabe que nós temos uma população que tem envelhecido muito, e quanto mais envelhecemos, mais agravos nós ficamos suscetíveis. E muitas vezes a gente encontra pessoas idosas que às vezes não tomaram suas medicações antihipertensivas, suas medicações para controlar sua glicose, enfim, o que torna muito frequente a necessidade de um atendimento médico nos aviões.
2: Na justificativa de seu projeto, doutor Irã, que é médico, lembrou que o Conselho Federal de Medicina confirmou o entendimento de que é devido a algum tipo de compensação ao profissional pela prestação de socorro durante voos.
0: E o senador Eduardo Girão, do Novo do Ceará, lamentou a morte de 7 jovens atletas cearenses em um grave acidente ocorrido na rodovia estadual CE-187. Durante a sessão de hoje no Senado, ele pediu um minuto de silêncio em homenagem aos jogadores de basquete falecidos.
1: Girão lembrou que os jovens participam da Copa Sobral de basquete e regressavam para Juazeiro do Norte, quando o ônibus em que viajavam tombou às margens da rodovia.
4: Neste momento de profunda dor, eu quero manifestar minha solidariedade às famílias das vítimas e aos feridos, que seguem recebendo atendimento médico, e a toda a comunidade esportiva cearense.
0: O senador Isalci Lucas, do PL do Distrito Federal, alertou para o crescente endividamento das famílias brasileiras. Segundo o parlamentar, o número de pessoas com dívidas e restrições de crédito atingiu níveis recordes. Ele afirmou que a situação afeta principalmente as camadas de menor renda e defendeu uma reflexão sobre o alto custo do crédito no país.
1: Para Isalci, os juros elevados comprometem o orçamento familiar, dificultam o planejamento financeiro e limitam as perspectivas de crescimento econômico e social. Segundo ele, nenhum país consegue crescer de forma sustentável.
5: O grande problema do Brasil não é o tamanho da dívida. O grande problema do Brasil é o custo da dívida, é o preço do dinheiro, é o crédito caro, é o juro excessivo.
0: Na mesma linha, a senadora Zenaide Maia, do PSD do Rio Grande do Norte, voltou a defender medidas para reduzir o endividamento das famílias brasileiras. A parlamentar criticou as altas taxas de juros cobradas em operações de crédito, especialmente no cartão de crédito e no cheque especial, e argumentou que o comprometimento da renda dos brasileiros está diretamente relacionado ao elevado custo do crédito.
1: Zenaide Maia também pediu a aprovação da proposta de emenda à Constituição que limita os juros do cartão de crédito e do cheque especial a até 3 vezes a taxa Selic. Ela, que é autora da iniciativa, afirmou que a proposta ajudaria a conter o crescimento da inadimplência e a reduzir o impacto dos juros sobre o orçamento familiar. A PEC está em análise na Comissão de Constituição e Justiça.
6: Com a aprovação da nossa emenda, vamos frear essa bola de neve, pela qual os altos juros dificultam o pagamento e aprofundam a inadimplência.
0: Crianças e adolescentes precisarão de autorização judicial para exposição comercial nas redes sociais.
1: A determinação está no ECA Digital. Foi regulamentada pelo Conselho Nacional de Justiça e mira os chamados influenciadores mirins. Repórter Raíssa Abreu.
7: A norma do Conselho Nacional de Justiça determina que o juiz avaliará, por exemplo, se a atuação da criança ou adolescente nas redes é compatível com sua idade, suas atividades escolares e sua fase de desenvolvimento. O ECA Digital, que entrou em vigor em março, criou responsabilidades compartilhadas entre Estado, famílias e empresas de tecnologia na proteção das crianças e adolescentes no mundo virtual. O senador Alessandro Vieira, do MDB de Sergipe, foi o autor do projeto que deu origem à lei.
8: Nós estamos regulando parcialmente a atividade das empresas mais poderosas da história do capitalismo. Essa é a primeira lei das Américas nessa matéria. E nós conseguimos colocar na mesma mesa e do mesmo lado da trincheira pessoas tão diversas como a nossa senadora Damares e a deputada Maria do Rosário.
7: A proposta do CNJ, que regulamenta a atividade de crianças e adolescentes nas redes sociais, será votada no final de junho. Se aprovada, as plataformas deverão suspender conteúdos que exponham pessoas com menos de 18 anos sem alvará.
0: E a Comissão de Segurança Pública pode votar nesta terça-feira um projeto que endurece as punições para quem incita ou induz crimes em ambientes coletivos, como escolas, universidades e centros de compras.
1: A proposta foi apresentada para combater o crescimento de ameaças e discursos de pânico propagados na internet. Repórter Bruno Lourenço.
9: A relatora, senadora professora Dorinha Seabra, do União do Tocantins, lembrou os trágicos atentados ocorridos em escolas de São Paulo, Blumenau, Aracruz e Sobral para justificar a necessidade do projeto.
10: Um grande número de pessoas que, aproveitando-se do anonimato e de uma suposta impunidade conferida pela rede mundial de computadores, passam a incitar ou induzir prática de homicídio, lesão corporal e ameaças em locais de frequentação coletiva, como escolas, universidades, ambientes de trabalho e centros de compra.
9: Apesar de apoiar a proposta, o senador Fabiano Contarado, do PT do Espírito Santo, afirmou que a alteração no Código Penal pode acabar diminuindo a pena.
11: Você está tirando a figura da codelinquência, seja do partícipe por participação moral na forma de induzimento ou instigação, ou no auxílio, que seria, pela teoria unitária humanista, pelo mesmo homicídio.
9: Depois da CSP, o projeto de lei segue para a Comissão de Constituição e Justiça.
0: Verbas da saúde para atendimentos dos bombeiros e regras para o uso de inteligência artificial estão entre os temas em debate no Senado nesta semana.
1: Um dos projetos em análise prevê o uso de emendas parlamentares da saúde para custear e equipar os serviços de atendimento pré-hospitalar dos corpos de bombeiros militares. Repórter Marcela Cunha.
12: Na terça-feira, a Comissão de Assuntos Econômicos pode votar uma proposta que atualiza os limites de endividamento para acesso ao microcrédito, com a correção anual desses valores pela inflação. Na Comissão de Educação, os senadores analisam novas regras para a participação de crianças e adolescentes em espetáculos e vídeos publicados na internet. Além de exigir autorização judicial, o texto proíbe a presença de menores em publicidade de cigarros, bebidas alcoólicas e apostas. Na quarta-feira, a Comissão de Assuntos Sociais pode autorizar o uso de emendas parlamentares da saúde para custear e equipar os serviços de atendimento pré-hospitalar dos corpos de bombeiros militares. Mas o senador Humberto Costa, do PT de Pernambuco, alertou que a inclusão dos bombeiros entre os destinatários das emendas da saúde pode aumentar a disputa por recursos do SUS.
13: Poderá gerar maior competição por verbas já insuficientes para atender plenamente as necessidades da atenção básica, da rede hospitalar, do SAMU e de outros serviços estratégicos do SUS.
12: Na Comissão de Ciência e Tecnologia, uma proposta proíbe o uso de inteligência artificial para reproduzir sem autorização a voz ou a imagem de uma pessoa com fins comerciais.
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1: Com edição de Paula Groba e trabalhos técnicos de João Lira, o Jornal do Senado fica por aqui. Acompanhe agora as notícias da Câmara dos Deputados. Boa noite.
2: Uma boa noite e até amanhã.

0: de votar texto do governo sobre redução da jornada de trabalho.
1: Avança projeto que indeniza produtores por prejuízos com falta de energia.
0: Deputados facilitam a matrícula em cidade vizinha mais próxima do aluno.
1: Proposta prevê incentivo fiscal para livros, brinquedos e jogos inclusivos.
0: Boa noite. A Comissão de Constituição e Justiça da Câmara aprovou projeto que prevê incentivo fiscal para livros, brinquedos e jogos inclusivos. Agora, a proposta será analisada pelo Senado. A repórter Maria Neves explica o que diz o texto.
2: Pelo texto, o poder público deverá reduzir tributos para a produção de materiais que ajudem crianças e jovens com desordem estética, deficiência ou enfermidade que cause embaraço social à compreensão e aceitar sua condição. Autor do texto, o deputado doutor Josiel, do PL do Ceará, afirma que a carga tributária sobre brinquedos corresponde a cerca de 40% do preço final. Devido a essa tributação elevada, o parlamentar sustenta que o mercado de artigos lúdicos para crianças com deficiência não alcança larga escala. É atendido por iniciativas isoladas e artesanais. O relator da proposta, deputado Diego Garcia, do Paraná, concorda com o autor e acrescenta que atividades lúdicas e brincadeiras são coisa séria, principalmente para crianças com deficiência.
3: Crianças com deficiência devem ser estimuladas a desenvolver autonomia e autoestima. Materiais didáticos, livros, jogos e brinquedos inclusivos, que respeitem as individualidades, certamente terão repercussão positiva no desenvolvimento das crianças.
2: O deputado ressalta que percepções, raciocínio e criatividade são aprendidos na relação das crianças consigo mesmas e com o outro por meio do lazer infantil. E, para crianças com deficiência, destaca que as brincadeiras são instrumentos eficazes de superação de dificuldades e de desenvolvimento da criatividade. Segundo o Instituto Brasileiro de Geografia e Estatística, o Brasil tem 14 milhões e meio de pessoas com deficiência, o que representa 7,3% da população com 2 anos ou mais. Além disso, o Instituto identificou 2 milhões e 400 mil pessoas com autismo. Da Rádio Câmara de Brasília, Maria Neves.
1: Gilson Daniel, do Podemos do Espírito Santo, destaca o potencial turístico da região do Caparaó, impulsionado por eventos tradicionais e pelas belezas naturais. O deputado cita o Festival de Inverno de Guaçuí e a Festa do Carro de Boi, na cidade de Iúna, como iniciativas que valorizam a cultura local.
0: Gilson Daniel também ressalta que Caparaó reúne atrativos como o Pico da Bandeira, além de uma rica gastronomia regional. Ele registra investimentos destinados à região, como a inauguração da obra de asfaltamento da rodovia que liga os municípios de Iúna e Urupi.
4: Agricultura.
1: Projeto que prevê indenização a produtores rurais por prejuízos com falta de energia avança na Câmara. A repórter Sofia Peçanha tem os detalhes.
5: A Comissão de Agricultura aprovou o projeto que prevê que produtores rurais sejam indenizados quando tiverem prejuízos causados por falhas no fornecimento de energia elétrica. Apresentada pelo deputado Marcos Beltrão, de Alagoas, a proposta também foi aprovada pela Comissão de Minas e Energia. A medida vale para situações em que a falta de luz ou oscilações na rede elétrica provoquem a perda de produtos perecíveis, como leite, frutas, grãos armazenados ou até a morte de animais que dependem de sistemas automatizados para a sobrevivência. Durante a discussão na Comissão de Minas e Energia, o deputado Padre João, do PT de Minas Gerais, destacou os impactos diretos para os produtores, especialmente os de menor porte.
6: Porque a pessoa ela tem uma expectativa de, no mês, ela receber o leite que ofereceu. Então, terminar o prazo, isso é muito importante, porque a pessoa ela fica descapitalizada, fica sem renda, porque é o prejuízo. Caso do leite, mas tem as câmeras frias de legumes, verduras, queijos.
5: Para ter direito à indenização, o produtor deverá comprovar por meio de documentos técnicos que prejuízo foi causado diretamente pela interrupção de energia. O valor será calculado com base no preço de mercado dos produtos na região. O texto também determina que a concessionária de energia terá até 30 dias para analisar o pedido e fazer o pagamento. Caso o prazo não seja cumprido, haverá acréscimo de 10% no valor da indenização como multa. O relator da proposta na Comissão de Agricultura, o deputado Tião Medeiros, do PP do Paraná, afirmou que a medida também pode incentivar melhorias na qualidade do serviço prestado pelas empresas de energia.
4: O dever de indenizar fortalece um incentivo para a atuação proativa dos distribuidores, ao mesmo tempo em que responde a uma demanda urgente dos produtores rurais de todo o país.
5: O projeto que garante indenização a produtores rurais por perdas causadas por falta de energia elétrica segue para análise na Comissão de Constituição e Justiça. Da Rádio Câmara de Brasília, Sofia Pessanha.
7: Economia.
0: Reginaldo Lopes, do PT de Minas Gerais, anuncia uma articulação partidária em torno da proposta que garante fomento indireto aos setores da cultura e do esporte por meio de créditos tributários para gestores, artistas e patrocinadores.
8: O deputado explica que o principal objetivo da proposta é incluir os mecanismos permanentes de fomento dentro das regras da reforma tributária. Para Reginaldo Lopes, a medida fortalece a geração de emprego e renda, além de estimular investimentos privados em cultura e esporte.
0: Maurício Marcon, do PL do Rio Grande do Sul, alerta para o agravamento da situação econômica do país. Ao mencionar dados sobre o endividamento das famílias brasileiras, o deputado prevê um cenário de forte instabilidade financeira.
8: De acordo com Maurício Marcon, o descontrole fiscal do governo impulsionou a inflação dos alimentos e elevou a taxa de juros a patamares históricos. Ele recomenda cautela financeira aos cidadãos diante do risco de uma crise.
7: Trabalho.
0: O plenário da Câmara dos Deputados deve votar o projeto do governo que limita em 40 horas semanais a jornada de trabalho. O repórter Antônio Vital nos conta como estão as negociações.
9: A semana no plenário da Câmara começa com um único projeto na pauta, o que define a jornada máxima de trabalho em 40 horas semanais sem redução de salários. No final de maio, a Câmara aprovou proposta que inclui esse limite na Constituição, o que deve ser ainda analisado pelo Senado. A diferença é que o projeto enviado pelo governo ao Congresso em abril detalha a aplicação da redução da jornada e altera 9 leis, além da consolidação das leis do trabalho, a CLT. Acrescenta esse limite em legislações específicas que tratam do repouso semanal remunerado, do esporte e de profissões como aeronautas, seguranças privados, trabalhadores domésticos e radialistas. O projeto chegou à Câmara em abril com regime de urgência constitucional, com prazo para ser votado. Como isso não ocorreu, passou a trancar a pauta do plenário a partir de 30 de maio. Desde então, os deputados ficaram impedidos de votar qualquer outro projeto de lei. Na semana passada, o presidente da Câmara, Hugo Mota, designou como relator o deputado Léo Prates, do Republicanos da Bahia, o mesmo da proposta de emenda à Constituição que acaba com a escala 6x1. O projeto do governo define que a duração normal do trabalho não poderá ultrapassar 8 horas diárias e 40 horas semanais, o que vai valer também para trabalhadores com escalas especiais. Estabelece ainda que todos os trabalhadores terão direito a 2 dias de folga remunerados por semana, de preferência aos sábados e domingos. Abre exceções para negociações coletivas, de acordo com as peculiaridades de cada atividade. Também permite escalas de até 12 horas seguidas, mas mantendo o limite de 40 horas semanais. A proposta do governo se aplica aos contratos em vigor e passa a valer imediatamente assim que virar lei. Já a proposta já aprovada, que acrescenta esses limites ao texto da Constituição, define que a adoção da medida será gradual, com prazo de 2 meses para começar a valer limite de 42 horas e de 1 ano para a jornada de 40 horas. Prevê ainda medidas de transição para microempreendedores individuais, microempresas e empresas de pequeno porte. E admite manutenção da jornada atual para terceirizados do serviço público até que ocorra nova licitação. O projeto do governo foi defendido pelo líder do PT na Câmara, deputado Pedro Czai, do PT de Santa Catarina.
10: Redução da jornada de trabalho de 44 horas. Para 40 horas semanais, portanto, ter 2 dias para viver, para descansar, para ficar com a família, qualidade de vida e tempo para viver e tempo para trabalhar.

0: horas brasileiras.
1: Já a proposta que acrescenta o limite máximo de 40 horas semanais de trabalho na Constituição, quando foi votada na Câmara, recebeu críticas de deputados da oposição. Deputados do PL, do Novo e do Missão disseram que a medida vai acarretar aumento do trabalho informal, diminuir a produtividade e aumentar o custo para as empresas. Da Rádio Câmara, de Brasília, Antônio Vital.
2: Relações Exteriores.
3: Alexandre Lindemeyer, do PT do Rio Grande do Sul, defende a soberania nacional e a autonomia jurídica do Brasil, sustentando que o país não deve se curvar a decisões externas. Ele lembra a decisão dos Estados Unidos de classificar as facções criminosas brasileiras como grupos terroristas.
4: Alexandre Lindemeyer afirma que a lei brasileira e tratados internacionais distinguem claramente crime organizado e terrorismo. Em sua opinião, os Estados Unidos são movidos por interesses próprios, com apoio de políticos brasileiros empenhados em entregar riquezas nacionais.
2: Educação.
3: A Câmara aprovou o projeto que facilita a matrícula na escola mais perto do aluno, mesmo que em município vizinho, e o texto seguiu para análise do Senado. Confira na reportagem de Luiz Cláudio Canuto.
5: A Comissão de Constituição e Justiça da Câmara dos Deputados aprovou o projeto que assegura a alunos da educação básica o direito de se matricular na escola mais próxima da sua casa, mesmo que seja em um município vizinho. O texto aprovado muda a LDB. Lei de Diretrizes e Bases da Educação Nacional. Por recomendação da relatora, deputada Júlia Zanatta, do PL de Santa Catarina, a comissão aprovou as sugestões da Comissão de Educação para o projeto. Pela versão aprovada, será assegurado o direito à matrícula e ao transporte escolar, com possibilidade de acordo entre os municípios. A deputada Júlia Zanatta reforçou a importância da medida.
6: Não precisando de mais uma legislação estadual ou municipal para acertar isso aqui. Então, é uma legislação que pensa na vida das pessoas lá na ponta, dos alunos, das mães, que às vezes moram na divisa de um município com outro e não conseguem fazer essa matrícula por causa de uma burocracia imposta por uma lei que foi feita aqui em Brasília, mas que não viu a realidade das pessoas lá na ponta. Então é um grande avanço.
5: O censo de 2022 apontou que 7,2% dos estudantes do Brasil, ou seja, 4 milhões de alunos, precisam ir a um município vizinho para estudar. Pouco mais de 3% dos alunos do ensino fundamental e 6,6% dos alunos do ensino médio precisam fazer diariamente esse deslocamento. O projeto original é do deputado Evair Vieira de Mello, do Espírito Santo. Da Rádio Câmara de Brasília, Luiz Cláudio Canuto.
4: Heloísa Helena, da Rede do Rio de Janeiro, despediu-se da Câmara após cumprir um mandato temporário de 4 meses. Em seu pronunciamento, a congressista fez um balanço de sua atuação, destacando a apresentação de mais de 60 projetos de lei voltados para a área social.
3: Heloísa Helena afirma que deixou o cargo consciente de ter feito uma política ética. A legisladora deixa o cargo em função do fim da suspensão do mandato do deputado Glauber Braga.
2: Justiça.
4: O nome afetivo, que muitas vezes crianças e adolescentes usam ao ganharem novas famílias, vai poder ser oficializado antes do fim do processo de adoção. A repórter Mônica Tati explica o teor da proposta, que agora vai para o Senado.
7: A Câmara dos Deputados aprovou proposta que permite o uso de nome afetivo por crianças e adolescentes sob guarda provisória, em cadastros de escolas e estabelecimentos de saúde, cultura e lazer. O nome afetivo é aquele pelo qual o menor é chamado pela nova família, antes da conclusão do processo de adoção e da alteração definitiva na certidão de nascimento. Depois de adotada, a criança geralmente troca o sobrenome. No entanto, há casos em que há a troca do primeiro nome também. O objetivo do projeto é antecipar o uso desse nome, como forma de respeitar a identidade da criança. A autora do projeto, a deputada Laura Carneiro, do PSD do Rio de Janeiro, explica por que a mudança do nome é importante ainda durante o processo de adoção.
8: A criança chegar à adoção é porque ela perdeu todos os vínculos familiares, seja por violência, seja por abandono, está absolutamente desprotegida, principalmente do amor. Então, vem o processo de adoção, o processo começa com essa guarda provisória, isso demora muito tempo, tem uma análise difícil, mas durante esse tempo essa criança cria vínculo, cria vínculo com essa nova família. É, a própria família e na escola, os amiguinhos, na sociedade, na vida normal dessa criança, ela passa a precisar efetivamente ser parte daquela família. E esse pertencimento também é ligado ao nome dela.
7: Laura Carneiro também destaca a importância de mais mecanismos para incentivar a adoção no país, principalmente de crianças mais velhas e adolescentes. A proposta que permite o uso de nome afetivo por crianças e adolescentes sob guarda provisória segue agora para o Senado Federal e, se for aprovada, pode ser sancionada pelo presidente da República e virar lei. Da Rádio Câmara de Brasília, Mônica Tati.
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2: Segurança Pública.
3: Avançou na Comissão de Constituição e Justiça da Câmara a proposta que reduz a maioridade penal para 16 anos. Para Sérgio Turra, do PP do Rio Grande do Sul, a medida acaba com a possibilidade de criminosos de alta periculosidade se esconderem na minoridade.
9: O deputado critica a oposição de esquerda à proposta, argumentando que ela protege criminosos, indo contra o interesse público e a segurança da sociedade. Sérgio Turra menciona o apoio popular à medida, que será analisada agora por uma comissão especial antes de ir à votação no plenário.
3: Sargento Faur, do PL do Paraná, celebra a aprovação na CCJ da PEC que reduz a maioridade penal. O congressista afirma que a medida é um primeiro passo para responsabilizar adolescentes de 16 e 17 anos envolvidos em crimes graves.
9: Sargento Faul sustenta que a punição de adolescentes infratores busca proteger principalmente os jovens que estudam e trabalham. Ele lembra que a PEC ainda precisa passar por comissão especial e pelo plenário da Câmara em dois turnos antes de seguir para o Senado.
3: José Rocha, do União da Bahia, celebra o Dia da Marinha, comemorado em 11 de junho. O parlamentar ressalta o papel histórico da corporação e exalta suas ações humanitárias operadas em rios de regiões isoladas para levar desenvolvimento e promover a integração nacional.
9: Presidente da Frente Parlamentar de Apoio ao Programa Antártico Brasileiro, José Rocha, ressalta a importância da Força Naval na proteção de quase 6 milhões de quilômetros quadrados da Amazônia Azul e defende investimentos em tecnologia como a construção de submarinos e fragatas.
3: Termina agora o Jornal Câmara dos Deputados, produzido pela Rádio Câmara, com trabalhos técnicos de Wellington Teles e apresentação de Val Monteiro e Luciana Vieira. Uma boa noite para você.
9: Você fica com as notícias do Tribunal de Contas da União. Boa noite.
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2: 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Música.
11: 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Boa noite.

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2: De volta com o som do Momentos de Amor. Gente, como eu prometi, já tem presentes para você aqui na abertura do programa. Eu vou sortear aqui, divulgar mais dois ouvintes. Cada ouvinte vai levar aí dois pares de ingressos para o Circo Celestia. Que bom, Circo Celestia. É um espetáculo maravilhoso. Eles estão instalados ali no estacionamento da Faculdade Universo, na Avenida Mascarenhas e Moraes, na Imberibeira. E quem está sendo o primeiro ouvinte é Valdilene Alexandre da Silva. Valdilene Alexandre da Silva, de Alberto Maia, final do telefone 949. Ganhou, menina! E mais dois pares agora para Claudionor Araújo de Freitas. Aí, Claudionor! Ele é de Jardim Atlântico, final do telefone 928. Então vocês têm dois dias úteis para passar aqui nos estúdios da Recife e apanhar seus ingressos, tá bom? Daqui a pouquinho vai estar saindo mais um ouvinte que vai ganhar dois pares de ingressos para o Circo Celestia. Ainda mais um ouvinte que vai levar de presente a nova camisa da Copa da Recife. Ficou linda, acabei de postar uma foto com a minha. E também tem um gelágua. Então, manda aí nome completo e bairro no nosso WhatsApp 97341-4765. E boa sorte!

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0: Daqui a pouquinho vamos viajar ao ano de 1972, isso! Mas vamos ouvir uma das músicas mais bonitas e românticas da carreira de um carinha chamado Lobo, uma das músicas mais marcantes, inclusive, da década de 70. Ela foi lançada no álbum Off a Simple Man. E, claro, foi um grande sucesso na época, tanto é que conquistou o mundo com uma melodia suave e uma letra que fala sobre um sentimento que muita gente já viveu. Amar alguém e desejar que esse amor fosse correspondido da mesma forma. É isso aí, é pedrada. Uma canção simples, é bem verdade, mas ela carrega muita emoção, daquelas que parece uma conversa sincera entre duas pessoas. Sabe como é? Então, só um trechinho pra você. 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Eita, um dos grandes sucessos dos anos 70 que atravessou gerações e continua, claro, tocando corações. Então, daqui a pouquinho, Lobo, I'd love you to hurt me, no momento.

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2: Gente, é o seguinte, daqui a pouquinho eu vou estar dando aí mais 2 pares de ingressos de presente para um ouvinte. Eu já sorteei 3, hoje foram 4, falta apenas 1. Daqui a pouquinho vai estar saindo, não é? Também vai estar saindo o Gelágua e a nova camisa da Recife FM. Acabei de postar uma foto lá, a camisa da Copa da Recife, tá lá no meu Instagram, @AlexLucenaOficial. Vai lá, vê como ficou lindo. Agora curte também, né, gente? Peraí. E aí você vai poder ganhar a sua mandando aí o seu nome completo e bairro no nosso WhatsApp. Um detalhe, você que se inscreve, vai lá na tua mensagem, vê se você colocou o nome completo. Vê lá, vai. Porque tem que ser completo e o bairro, tá bom? Bom, deixa eu mandar um abraço aqui pra quem tá curtindo a gente, deixou recadinhos desde do começo do programa. Eu quero mandar um abraço pra minha amiga Edna Aquino. Edinha, recebi mensagens suas, estou em oração, tá? Eu realmente sou um cara bem chato pra ir em hospital, mas pode ter certeza que se depender de orações, ó, vai sair daí logo, tá bom? Fica bem. Mandar um abração aqui pro Jorge, tá lá na Mostardinha curtindo a gente, valeu Jorge. A Edilene, o Edilene, curtindo a gente, um grande abraço pra você. Aqui mais aqui, a Deusina, ela dizendo olá, lindo sonho dourado, tudo bem com você? Espero que sim, tá ótimo. E ela manda em olozão pra mim, pra família, pedindo um som e oferecendo ao grande amigo que ela guarda no coração. Obrigado, querido, beijos pra Maluzinha, pra Enzo, pra tu também, viu, lindona? Ainda o Danilo Duarte, curtindo a gente, valeu, Danilão. A Nenê Feliciano, curtindo momentos, também uma ótima noite pra você, viu, amiga? E a Matilde, Helen, Matilde, agora que eu vi teu recadinho aqui, tá aqui há mais de 3 horas, eita, porque ficou meio doido, antigamente ficava por ordem de postagem, hoje em dia não tá mais não, é meio esquisito, mas enfim, valeu, obrigado pelo carinho. Vamos lá, matar a saudade, essa é linda, do Prince, foi regravada também pelo Afonso, não, não, pelo aquele menino, esqueci agora.

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0: Você já observou que quando as pessoas começam a saber de coisas que você vem planejando, fazendo ou até vivendo, parece que o negócio não vai, né? Parece que se ela andar pra trás, não é? Ó, o que ninguém sabe, ninguém estraga. Nem tudo precisa ser mostrado, contado ou explicado para todo mundo. Vivemos em uma época em que muitas pessoas compartilham seus planos, seus relacionamentos e seus sonhos antes mesmo deles acontecerem, principalmente com essa história de rede social, né? E infelizmente, nem todos que sorriem para você estão torcendo pela sua felicidade. É verdade. Existem pessoas que aplaudem até suas conquistas, mas também existem pessoas, sabe aquelas que se incomodam com elas? Por isso, aprender a guardar algumas coisas é um sinal de maturidade. É, não é egoísmo, não. Porque nem toda felicidade, ela precisa de plateia. E nem todo projeto precisa de anúncio e nem toda vitória precisa ser exibida. É simples assim, tá? Existem momentos em que o silêncio, ele protege muito mais do que mil explicações. Então, a dica é simples. Compartilhe seus sonhos com quem realmente torce por você. Com aquela pessoa que está ali perto de você sempre. Algumas das melhores coisas da vida crescem melhor longe dos olhos e das opiniões dos outros. É simples assim.

trouxe para você hoje. Saindo aí para dois ingressos para o circo. O circo. Eu me engasguei aqui, peraí, só um pouquinho. Bom, saindo dois ingressos para o circo, quem vai levar esse ingresso e vai curtir aí o espetáculo do Celestia, que está na Avenida Mascarenhas de Moraes, ali na Faculdade Universo, é Josimar Aureliano de Araújo. Aí, Josimar, você tem dois dias úteis para passar aqui e apanhar os seus dois pares de ingressos para curtir com a família o Circo Celestia. Demais, viu? Muito legal. Quem está levando a camisa da Copa da Recife FM chegou hoje, tá novinha, tá linda. É a Rosicleide de Araújo Ferreira. Aí, Rosicleide. Ela é do bairro da Vaz e a final do telefone 170. Rosicleide, tem dois dias úteis também para passar aqui e apanhar a tua camiseta da Copa da Recife, tá bom? E quem está levando um gelágua, atenção, que você que está levando o gelágua não é para vir buscar agora, tá? Você vai mandar uma mensagem pra gente dizendo, olha, ganhei o gelágua com o Alex ontem, sei lá, na hora que você mandar. E aí as meninas vão responder pra você, pegar os seus dados para mandar fazer a sua nota fiscal, tudo bonitinho, tá bom? Mas já pode sorrir, correr por abraço a Joelma Maria da Silva. E Joelma, ela é de Ponte dos Carvalhos, final do telefone 931. Joelma, aquela história, não vem buscar. Manda só uma mensagem pra gente, pras meninas saberem que foi você e você, e elas marcarem contigo, pegar os teus dados, tudo certinho, tá bom? Obrigado, gente, a todo mundo que participou. Amanhã tem mais, viu? Tem muito mais.

0: próximo Sema. Por aqui rolando o som de momentos de amor em uma noite incrível. Aqui as nossas noites são incríveis. Eu faço questão disso. Tanto é que eu trouxe uma música hoje bem antiguinha, mas ela é muito legal. Foi um dos grandes sucessos aí dos anos 70. Meu pai sempre dizia, sempre falava dessa música do Lou, I'd Love You to Hunt Me. É uma música que talvez muita gente já tenha passado por uma situação assim. Já desejou que alguém amasse do mesmo jeito que a pessoa ama. E nem sempre é assim. Não existe essa história de amor correspondido a sempre que a gente deseja, sempre que a gente quer. E a gente tem que seguir. Vamos lá matar a saudade do Lobo, na tradução da noite.
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1: Aí foi Lobo na tradução da noite, I'd Love You To Want Me, de 1972, que eu te convido a ouvir essa música lindíssima.

0: presente. Muitas pessoas, sabe, passam tanto tempo presas ao passado ou talvez preocupadas com o futuro, que acabam deixando escapar as oportunidades de hoje. O abraço que não foi dado, sabe, a conversa que ficou para depois, o sonho que foi adiado e a felicidade que passou despercebida. A vida, ela acontece agora. O tempo, ele é um recurso que não pode ser mudado. Por isso, aproveite mais as pessoas que você ama, os momentos simples e as oportunidades que surgem, porque o hoje merece ser vivido hoje e merece ser vivido por completo, intenso, forte, verdadeiro. É simples assim.
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Mas eu também falo muito bem em casa. Sabe por quê? Porque eu creio que a família é o nosso maior bem. Eu estava apressado e de repente um estranho tombou em mim. Oh, me desculpe, por favor. Foi a minha reação. E ele disse, me desculpe também, eu simplesmente nem te vi. Nós fomos muito educados um com o outro, aquele estranho e eu. Então nos despedimos e cada um foi para o seu lado. Mas em nossa casa acontecem histórias diferentes. Como nós tratamos aqueles que amamos. Mais tarde, naquele dia, eu estava preparando algo na cozinha e meu filho parou ao meu lado, tão em silêncio que eu nem pensei, foi para o seu lado. Mas em nossa casa acontecem histórias diferentes. Como nós tratamos aqueles que amamos. Mais tarde, naquele dia, eu estava preparando algo na cozinha e meu filho parou ao meu lado, tão em silêncio que eu nem percebi. Quando eu me virei, tomei o maior susto e lhe dei uma bronca. Sai do caminho, filho, fala sério. Eu disse aquilo com tanta braveza e ele foi embora, certamente com seu pequeno coração partido. Eu nem imaginava como tinha sido rude com ele. Quando eu fui me deitar, eu podia ouvir a voz calma e doce de Deus dizendo: quando você falava com um estranho, quanta cortesia você usou, não é? Mas com seu filho, a criança que você ama, você nem sequer se preocupou com isso. Olhe no chão da cozinha. Você verá algumas flores perto da porta. São flores que ele trouxe para você. A cor de rosa, a amarela e a azul. Ele ficou quietinho para não estragar a surpresa. E você nem viu as lágrimas nos olhos dele. Nesse momento me senti muito pequeno, e agora era meu coração quem derramava lágrimas. Então eu fui até a cama dele e ajoelhei ao seu lado. Acorda, filhinho, acorda. Estas são as flores que você pegou para mim? Ele sorriu e disse, eu as encontrei embaixo da árvore. Eu as apeguei porque achei bonitas como o senhor. Eu sabia que iria gostar, especialmente a azul, que é sua cor preferida. E eu disse, filho, eu sinto muito pela maneira como agi hoje com você. Papai, não tem problema. Eu te amo mesmo assim, respondeu ele. E eu continuei. Filho, eu também te amo. Eu adorei as flores, especialmente a azul. Você já parou para pensar que se morrermos amanhã, a empresa para a qual trabalhamos poderá facilmente nos substituir em uma questão de dias, talvez até horas. Mas as pessoas que nos amam, a família que deixamos para trás, sentirão essa perda para o resto de suas vidas. Às vezes colocamos nosso esforço em coisas muito menos importantes que a nossa família, as pessoas que nos amam, e não nos damos conta do que realmente estamos perdendo. Perdemos o tempo de sermos carinhosos, de dizer um eu te amo, de dizer um obrigado, se agradece em casa, ou simplesmente dizer o quanto cada pessoa é importante para nós. Ao invés disso, agimos com uma certa bravura e não percebemos o quanto isso machuca os nossos queridos. A família é o nosso maior bem. Pense nisso. 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

dia. A vida tem fases difíceis, ou você pensa que eu também não passo por fases difíceis? Mas ó, nenhuma dessas fases, ela vai durar para sempre. Quando tudo parecer pesado demais, lembre-se que Deus continua ao seu lado. Mesmo nos dias em que você não consegue perceber, Deus está aí. Então, tenha fé, mantenha seu coração firme e não permita que os problemas roubem a sua esperança. Assim como a noite dá lugar ao amanhecer logo seguindo, os momentos difíceis também passam quando a gente menos espera. Confie, tenha fé em Deus, dias melhores estão a caminho. Amo você de verdade, tenha aí um dia ótimo, tenha aí um lindo dia. Tchau.

e ouça dos outros, mesmo dos insensatos e ignorantes. Eles também têm sua própria história. Evite as pessoas agressivas e transtornadas. Elas afligem o nosso espírito. Se você se comparar com os outros, você se tornará presunçoso e magoado, pois haverá sempre alguém inferior e alguém superior.

descrença, a virtude existirá sempre. Muita gente luta por altos

seja compreensivo aos impulsos inovadores da juventude. Alimente a força do espírito, que o protegerá no infortúnio inesperado. Mas não se desespere

educação especial no ensino regular cresceram no Brasil e cresceram muito. Segundo o censo escolar de 2026, já são 2,5 milhões de estudantes, um aumento de 82% em apenas 5 anos. Hoje, a grande maioria desses alunos, cerca de 96%, está em salas de aula comuns. Mas um desafio importante ainda permanece. Estar na sala de aula não significa necessariamente estar incluído. No mês da conscientização sobre o autismo, especialistas chamam a atenção para a necessidade de transformar o ambiente escolar para que alunos neurodivergentes não só frequentem, mas aprendam e participem de verdade. Como destaca o mestre em educação brasileira e diretor de produto e marketing da Aprende Brasil Educação, Juliano Costa.

Na prática, isso envolve mudanças simples, mas fundamentais. Organizar rotinas, usar recursos visuais, reduzir estímulos como barulho excessivo e adaptar as formas de participação dos alunos. Segundo o especialista, muitas vezes o problema não está na capacidade do estudante, mas no ambiente escolar, que pode ser confuso ou até sensorialmente.

0: Apesar dos avanços no acesso à escola, ainda há um caminho importante pela frente. Hoje, menos da metade dos alunos conta com apoio especializado dentro das instituições. Para os especialistas, a inclusão de verdade depende de uma rede de apoio com escola, família e profissionais e de garantir condições reais para que esses estudantes aprendam com autonomia. Agência Rádio Web, produção e reportagem, Janaína Oliveira.
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Sistema Único de Saúde, o SUS. Cada vez mais pacientes recorrem à justiça para conseguir o tratamento, em um processo conhecido como judicialização da saúde. Como explica a promotora de justiça Giovana Caroni, coordenadora do Centro de Apoio às Promotorias

0: tem muita, muita demanda mesmo. É um Mevati ou é um medicamento? Teria que ver o valor do custo anual do tratamento, porque antigamente era assim, era solidariedade. Tinha um relatório ali e você entrava. Muito simples. Hoje, essa judicialização ela precisa ser qualificada. E no âmbito do Ministério Público, a gente, né, tem que visar a saúde do coletivo. A gente tem que também qualificar ainda mais a nossa judicialização.
1: Hoje, a Agência Nacional de Vigilância Sanitária, a Anvisa, é responsável por regulamentar a importação e a comercialização desses produtos no país. Segundo especialistas, esse movimento judicial tem três

Ministério Público de Minas Gerais, para a agência Rádio Web, Vinícius Araújo. 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

0: Debates internos e uma conversa com representantes de movimentos sociais e culturais que atuam para a redução de vulnerabilidades marcaram a primeira reunião anual ordinária dos promotores de justiça em estágio probatório. A iniciativa tem como objetivo propiciar a aproximação dos novos promotores de justiça do Ministério Público de Pernambuco da realidade social que os moradores enfrentam na comunidade. É o que explica a Procuradora de Justiça e Corregedora-Geral do Ministério Público, Maria Ivana Botelho.
1: Você resolveu fazer em Recife, escolheu essa comunidade de Peixinhos pela riqueza cultural que ela tem e também pela... o alto índice de violência que a comunidade vivencia desde a década de 80, 90. É um momento de tirar dúvida, de trazer os assuntos para a prática do dia a dia e tentar aplicar o que eles têm de teoria, o que a gente constata também, à prática.

0: como espaço de resistência e acolhimento, oferecendo atividades artísticas e literárias. Para o coordenador Rogério Bezerra, a presença do Ministério Público no local reforça que os moradores da comunidade também são sujeitos de direito.
1: E sua arquitetura, Peixinho não tem um equipamento como esse, né? Equipamento que possa ter música, teatro, dança. E a gente vem lutando para manter esse espaço. Então, essa é a importância, sabe, de entender a realidade das comunidades, que o equipamento desse salva-vidas, né? E aí, os promotores, né, que tem esse papel de defender somente os direitos, né? Aqui são vários direitos violados, você vê aqui, né? O direito à cultura, o direito ao lazer, o direito à educação, estamos sendo aqui violados.
0: Ao fim da conversa com os movimentos sociais, os promotores de justiça percorreram o espaço do nascedouro de Peixinhos e consolidaram o compromisso do Ministério Público com a defesa dos direitos humanos. Agência Rádio Web, roteiro de Karina Barros, locução Joyce Santos.
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0: programa de incentivo para a permanência dos jovens no estudo diminui a evasão em 43%. A taxa foi obtida em 2 anos do Pé de Meia, de acordo com o Ministério da Educação. O programa é como uma poupança, que tem como objetivo incentivar a permanência dos jovens até a conclusão do ensino médio. Segundo os dados do governo, o abandono escolar nessa faixa de ensino era de 6,4% e caiu para 3,6% em 2025. Desde que foi criado, o Pé de Meia atendeu 5 milhões e 600 mil alunos. O número equivale a mais da metade do total de estudantes do ensino médio público no Brasil. O MEC também divulgou que o programa foi responsável pela diminuição da taxa de reprovação escolar em 33% entre 2024 e 2025. Para receber o benefício de R$ 200, é preciso estar matriculado no ensino médio público. O valor é depositado uma vez ao ano. A participação no Pé de Meia é feita de forma automática para os estudantes matriculados na rede pública e com inscrições no Cadastro Único. Da Rádio 2, Fabiola Altran.
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0: começam em maio as inscrições para o Enseja 2026, exame nacional para certificação de competências de jovens e adultos. A prova, prevista para o dia 23 de agosto, é gratuita e destinada a jovens e adultos que não concluíram o ensino fundamental ou médio em idade escolar. Com inscrições até o dia 15 de maio, o iFood prepara gratuitamente entregadores, donos e parceiros da plataforma com bolsas de estudo, simulados e suporte educacional por meio do programa Meu Diploma do Ensino Médio. Desde 2022, 15 mil pessoas se formaram pelo projeto pedagógico. Renata Rotenberg, gerente de impacto social no iFood, afirma que a iniciativa abre portas para novas oportunidades profissionais.
1: O programa tem muito potencial desse desenvolvimento, desde resgatar uma confiança que muitas vezes foi perdida ao longo do tempo, né? Então a gente sabe que tem o que a gente chama de idade escolar. Quando a gente passa dessa idade escolar sem finalizar os estudos, muitas das vezes as pessoas perdem a confiança, ah, acho que não é para mim, não vou conseguir, não vai dar certo. E acho que um ponto importante aqui, né? O diploma abre portas. É super importante para novas oportunidades, para geração de renda, possibilita também acesso a curso de ensino superior e curso técnico. Então, acho que aqui é muito sobre viabilizar caminhos.
0: Segundo pesquisa interna da plataforma, 29% dos entregadores ainda não concluíram o ensino médio. Entre os participantes do programa, 45% relataram aumento na renda após a conclusão dos estudos, destaca Renata.
1: Ao investir em educação, amplia também o acesso a oportunidades de formação, de renda, e que traz efeitos diretos na trajetória desses profissionais que estão dentro do ecossistema, seja entregadores, restaurantes ou familiares. E é por isso que a gente aposta muito na educação como um vetor desse desenvolvimento pessoal e profissional e de transformação social em todo o ecossistema.
0: As aulas são 100% online, gravadas e ao vivo com professores especializados. Mas o aluno pode acessar o conteúdo de acordo com a própria disponibilidade. As inscrições podem ser feitas pelo aplicativo do entregador ou no site oficial do programa, institucional.ifood.com.br/meu-diploma-do-ensino-médio. Agência Rádio Web, produção e reportagem, Karina Chagas.
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0: O hospital nunca para. Portas abertas, corredores cheios e decisões tomadas em minutos. No Hospital do Trabalhador, em Curitiba, o fluxo é intenso. Em média, 55 ambulâncias chegam por dia. E nos casos mais graves, há apoio aéreo. Pela porta aberta, entram ainda mais de 70 pacientes clínicos diariamente. Recentemente, R$55 milhões foram investidos na ampliação do pronto-socorro, equipamentos e heliponto. Um reforço que impacta diretamente o atendimento à população, como pontua o diretor do Complexo Hospitalar do Trabalhador, Guilherme Graziani.
1: Com uma estrutura melhor para os nossos profissionais e para as pessoas que vão vir aqui trabalhar, é muito mais confortável. Então são consultórios individuais, são consultórios com ar-condicionado, recepções individuais para ortopedia, para clínica geral, para plástica.
0: Com atendimento 100% pelo Sistema Único de Saúde, SUS, a unidade da Secretaria de Estado da Saúde é a maior referência do Paraná em trauma, urgência e emergência, somando quase 1000 atendimentos por dia. Por trás desse número há uma engrenagem feita de gente. São aproximadamente 5000 trabalhadores. Só na enfermagem são 819 profissionais. Outros 482 médicos, além de fisioterapeutas, psicólogos, assistentes sociais, nutricionistas e dentistas. Juntos eles sustentam uma estrutura de 260 leitos, 40 deles de UTI, 3 centros cirúrgicos e 14 salas de operação. Em 2025 foram 9,5 mil cirurgias, a maioria de emergência. O hospital também é escola para novos médicos, tem maternidade. Foram mais de 3 mil partos em 2025 e não fecha as portas para ninguém. Agência Rádio Web de Curitiba, Fernanda Nari.
2: 3h55.

recurso de 12 milhões de reais para intensificar o combate à doença de Chagas em 155 municípios de 17 estados brasileiros. Segundo a pasta federal, as cidades selecionadas foram escolhidas com base em critérios técnicos, priorizando localidades com registros recentes do vetor que transmite a doença e alto risco de transmissão nas regiões Nordeste, Sudeste e Norte. Além do reforço na fiscalização, o governo federal confirmou uma parceria com a Fundação Oswaldo Cruz para a segunda fase de uma pesquisa que utiliza o selênio no tratamento de pacientes com problemas cardíacos causados pela doença. O projeto recebe um aporte de mais de 8 milhões de reais para avaliar se o mineral pode ser incorporado ao SUS como uma terapia complementar. Transmitida pelas fezes do barbeiro, a doença de Chagas afeta entre 6 e 7 milhões de pessoas no mundo, a maioria na América Latina. Só no Brasil, de acordo com os dados mais recentes, foram quase 4 mil mortes em decorrência da doença em 2024. Os principais sintomas são febre, mal-estar, falta de apetite, dor nos gânglios, inchaço nos olhos

0: Pernambuco recomendou uma série de medidas para a gestão municipal. Entre os pontos críticos foram identificados a ausência da elaboração do plano de contratações anual e a publicação tardia de informações no Portal Nacional de Contratações Públicas. Além disso, existem inconsistências nos registros oficiais do município, além de haver procedimentos com valores errados ou incompletos, comprometendo o controle social e a fiscalização. Outro problema encontrado foi a designação tardia de agentes responsáveis pelas licitações e o acúmulo indevido de funções, o que aumenta o risco de fraudes, direcionamento de contratos e sobrepreço. Para reverter esse cenário, o Ministério Público recomendou a adoção de um planejamento prévio das contratações, incluindo a criação do plano anual, a regularização das informações no Portal Nacional de Contratações Públicas e o fortalecimento do controle interno. Também foi orientada a revisão de contratos recentes para verificar possíveis irregularidades. Com essa recomendação, o município tem um prazo de 60 dias para informar as medidas adotadas. Caso haja o descumprimento, poderá resultar em medidas judiciais. Agência Rádio Web, produção e reportagem, Karina Barros.
1: 4:27.

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2: E aí, bom dia você do outro lado do rádio. Tudo bem? Vai ficar melhor. Agora, para isso, vamos recarregar as baterias

louvado sejas por todas as bênçãos derramadas. Jesus, o dia começa. Entrego todo esse dia pedindo a vossa misericórdia. Fortalece-me, ajude-me no discernimento e mesmo nos momentos de dificuldades, que a vossa misericórdia seja maior que os problemas. Quero colocar, Senhor, este dia diante de teus olhos. Quero apresentar minhas queixas, dificuldades, sofrimentos, unindo-me a todas as pessoas que sofrem e que confiam no teu poder misericordioso. Pai nosso, que estais no céu, santificado seja o vosso nome, venha nosso vosso reino, seja feita a vossa vontade, assim na terra como no céu. O pão nosso de cada dia nos dai hoje, perdoai-nos nas nossas ofensas,

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0: Bom dia, você do outro lado do rádio, hein? Daqui a pouco a gente vai exorcizar esse sono, viu? Nossa, tá pesado, hein? Dá pra notar. Você tá numa lentidão aberta, quase nada, hein? Energia descarregadíssima.

0: hein? E aí? Tá pesado a coisa, hein?
1: É.
0: Você foi dormir leve, livre e solto. Agora acordou pesadíssimo, né? O negócio aí. Tá difícil dar um passo à frente, né? Você vai conseguir. Milagres existem. Agora, cuidado com essas paredes no caminho, viu? Pois é, antes de dormir.

Parece que nunca viu pela frente. Mas vamos exorcizar esse sono. Você quer o quê? Quer um balde de água benta? Um balde de água fria benta? Ou água benta fria? Ou você quer que eu chame o caminhão pipa de água benta para jogar uma mangueirada em você? Você que diz, hein? Bora lá, atenção, na fila, hein? Bora lá. Edna Silva em Areias. Anderson, que não dorme, vai ficar aí observando quem é que tá cochilando na fila, hein? Bora lá. Júlio, Paula, Duda, Vinícius, lá em Olinda. Taciana Conceição, em Rio Doce, segunda etapa. Álvaro.

também Vera de Cavaleiro, Ana de São Lourenço, Ana Vicente de São Lourenço.

não é seu. Sai, sono. Sai que esse corpo não é seu. Ei, despertou? Despertou ou não despertou? Vou jogar um sapato em você, viu? Vou jogar.

Resolve isso aí. Você não é Jesus Cristo para querer dividir o pão, né? Divida a sacola de pão, não guarde o pão, não. Quer comer pão dormido amanhã, é? Não é assim, não.

Fábio, só. João. João Fernandes e Glória do Goitá. Bill.

gol, gol do Brasil! Ronaldo Fenômeno! O Brasil é campeão! O país do futebol levanta mais uma

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Deixa eu pegar aqui o mapa astral também. É. O mapa astral. Entendendo? Deixa eu ver aqui. Pra você não dizer que é mentira, né? Aí. Mapa astral. Vamos lá. Começando. Áries, olha aí, Áries, como é que tá a tua vida hoje? Peraí que a bola de cristal aqui, sei que houve agora. Olha só, o dia chama atenção para o ambiente doméstico, o ambiente familiar, tá? Números de sorte 11-09-70, a cor é verde. Olha, turma, é o seguinte, a comunicação ganha importância, mas pede cuidado com o tom, tá? Vê aí como fala e tudo mais. Números de sorte 81-16-40. A cor é branco. Gêmeos, o dia volta sua atenção para segurança e estabilidade. Números de sorte 17, 20 e 55. A cor é branco. O câncer, seguinte, pode ser que as emoções fiquem mais evidentes. Que isso? Que isso? Que isso? Olha só, atenção, hein? Eu, agora me perdi, eu tava em quê? Câncer. Pode ser que as emoções fiquem mais evidentes e você se perceba mais sensível, tá? Números de sorte 30, 53 e 90. A cor é rosa. Leão. Olha aí, Leão. O dia pede mais recolhimento, tá? Fique aí no seu cantinho, no seu quadrado e toque em frente, hein? Números de sorte 25, 83 e 37. A cor é lilás. Virgem, algumas reuniões e encontros tendem a ser mais desafiadores. Números de sorte

Libra, olha aí, o seu trabalho pode trazer cobranças ou necessidade de posicionamento. Números de sorte 11-04-51. A cor é vermelho. Escorpião, é um dia que tende a trazer questionamentos. Número, no caso, perguntas e tal. Números de sorte.

Sorte 14, 20 e 47. A cor é roxo. Capricórnio, bora ver. Algumas parcerias podem pedir mais atenção e equilíbrio, hein? Serenidade aí. Números de sorte: 10, 86 e 74. A cor é bege. Aquário, hoje a rotina pode exigir mais disciplina. Números de sorte: 27, 52 e 93. A cor é cinza. Peixes, o dia favorece expressão emocional, mas

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Paixão. Olha, hoje é aniversário do Aurílio, viu? É o nosso companheiro aí, Aurílio, hoje é aniversariando, completando idade nova em grande estilo, e é mais um aniversário com a gente aqui na Recife.

Brasil! 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
1: Moto e ônibus batem, duas pessoas morrem.
0: Motociclista fica em estado grave após colisão na Zona Norte.
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Mamãe! Mamãe! Mãezinha, mãezinha! Hoje muitas mães estão separadas. É processo mesmo, né? Mas não leve namorados para casa, mamãe. Se você tem filha, se você tem filho, não leve namorado para casa. Você vê o que está acontecendo aí. São os namorados, muitos deles, estuprando filho e filhas, né? Tem até padrastos, aconteceu essa semana, de um padrasto que convivia com a filha da companheira dele desde os 3 anos de idade dela. Sabe o que ele fez? Quando eles se separaram, ele tocou fogo na casa, matou a enteada que ele criava desde 3 anos de idade que ela tinha. E ela já estava uma moça. E ela dizia: eu não tenho um pai de sangue, mas tenho um padrasto que é mais que um pai. E foi esse padrasto que acabou assassinando essa jovem só para machucar a mãe dela. Veja que qualidade

E você, não grite com sua mãe, hein? Se for falar alto com ela, tem que ser assim pra todo mundo ouvir.

Carolina Henrique Dias. Olha, Ana Vicente lá em São Lourenço, Melri e Ricardo em Camaragibe. Um abraço também para Marli Ribeiro de Ouro Preto, seu Aloysio lá em Jardim.

pancadas de chuva na região metropolitana do Recife. Isso deve acontecer em áreas isoladas da cidade e das cidades da área metropolitana, né? Temperatura máxima prevista para hoje na casa dos 30 graus, portanto vai fazer calor. Agora na Boa Vista, 26 graus com sensação térmica já de 29 graus. Temperatura mínima prevista para hoje em 22 graus é previsão para hoje à noite. Qualidade do ar considerada boa em 37 pontos, a umidade relativa do ar em 85% e ventos considerados leves soprando para o noroeste em 11 km por hora nesse momento. Se segurando aí numa velocidade considerável, né? A gente tem vento aqui bem tranquilo, mas ultimamente ele está um pouquinho mais veloz. Lembrando que no próximo domingo começamos com o inverno. Últimos dias.

litoral sul, na praia de Tamandaré. Ela tinha 47 anos, foi encontrada no último dia 7 de junho, nesse matagal, com requintes de crueldade. Essa pessoa usou de muita violência para matar a mulher, a Silvanice Batista. Ele esmagou o crânio dessa mulher e ainda cortou o pescoço com uma severidade que chocou os policiais que encontraram o corpo dela logo depois que a família notou o desaparecimento e começaram as buscas. Esse homem preso é José Rosenildo Martins, ex-companheiro da vítima. A captura dele aconteceu 5 dias depois do crime. Ele só foi preso na última sexta-feira e a notícia foi divulgada ontem. Ela foi encontrada em uma área de mata no sítio Monte das Oliveiras, lá em Tamandaré, na manhã do último domingo. Os policiais militares foram acionados para atender a essa ocorrência e localizaram o corpo da mulher no local. Ela apresentava sinais de extrema violência. No dia em que o corpo foi encontrado, esse companheiro foi conduzido à delegacia de Palmares para prestar esclarecimentos sobre esse crime. Foi ouvido e liberado porque a polícia não conseguiu... porque naquele momento a polícia não conseguiu levantar elementos que comprovassem aí a participação dele no crime. Mas, logo em seguida, com o avanço das investigações, esses elementos apareceram, vieram à tona e levaram à prisão desse suspeito na última sexta-feira. Até agora a polícia não divulgou

parada no acostamento da pista. A batida aconteceu por volta das 2:30 da tarde, no quilômetro 36 da rodovia. Os nomes dos envolvidos, né, nem do motorista da caminhonete, nem do motoqueiro da vítima fatal, foram divulgados pela Polícia Rodoviária Federal, que tem a suspeita de que a moto trafegava pelo acostamento quando se chocou contra a caminhonete, tá? O homem morreu na hora, o motorista não se feriu, ele fez o teste do bafômetro, o resultado foi normal, sem alcoolemia. Ele disse que parou na pista porque precisava

0: você. A gente lamenta daqui, né?
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Hendrick. Hendrick é a sensação do momento. O garoto aí tá na Copa, né? E Ancelotti, não sei se agrada dele ou não, mas ele tá lá, né? Então existe um agrado aí. Mas

passada pra mim. E realmente esse Hendrick joga muito, né? Gustavo Mioto fala sobre término em entrevista reveladora. Já passou, Gustavo. A boiadeira tá em outra. Entendeu? Não adianta chorar o leite derramado. Ok?

43 anos. Filho de Cássia Heller, toma atitude sobre a viúva da cantora. Ih, rapaz, olha aí. O que ela tá querendo? Chico, né? 32 anos, herdeiro de Cássia Heller, tomou uma decisão que emocionou os fãs da cantora. Ele quer incluir o nome de Maria Eugênia, sua segunda mãe, na certidão de nascimento.

Que legal, hein? É, acho que ele por sua mãe mesmo, viu? Coração bacana. A gente imaginava o quê? Que ele ia brigar por herança, mas não, ele

do Brasil, Ronaldo Fenômeno, o Brasil é campeão, o país do futebol levanta mais uma taça.

festa junina tem Santa Helena. O BNDES não para. E o Nordeste tá vendo. São 113 bilhões de reais da chamada Nordeste, gerando negócios e oportunidades.

telefone 6119. Mais camisa para Luzinete Maria da Costa, de Casa Forte, final do telefone 1264. Olha só, pro circo, hein? Olha, é Celestia, lá na Mascarenhas de Moraes. Mariângela Oliveira de Moura de Prazeres, final do telefone 0069.

ao vivo. Palavra de Deus. Nossa, veio tão forte. Primeira carta, eu li aqui, Palavra de Deus. Primeira carta de São Pedro, capítulo 5, versículo 7. Semana em que estamos colocando nossas preocupações nas mãos do Senhor. Entregue, olha o que diz aqui a palavra, literalmente. Estou com a nova tradução linguagem de hoje, versão católica. Entregue todas as suas preocupações a Deus.

0: programa de hoje. Aliás, Mário, confesso a vocês que eu estava fora do ar conversando e agora com todos ao vivo. Porque eu nunca tive essa ideia, porque não era ainda a vontade de Deus. Agora é o Kairos. Que ideia, padre? Eu já podia ter feito isso antes, muito tempo atrás, mas tudo tem o seu tempo, na hora de Deus. E eu confesso a vocês que alegria poder compartilhar, glória a Deus, vai ser uma bênção, a viagem. Mário, acredito que devo sair daqui umas 11 da manhã, então, segundo Dunga, 9 horas.
1: 9 horas, ok.
0: Tá? Mas segundo o Chicão, nós vamos fazer 7 horas, ok?
1: Ah, padre, eu vou no meio do caminho, acho que...
0: Não, mas eu fui no Waze, tá? Eu também não vou nem no Chicão, nem no Waze. Waze tá vendo, né? Calma, eu também vou. Segundo,

0: canal do YouTube, tá? É, o canal do YouTube, por sinal, eu postei agora. Você viu que a minha irmãzinha fez? Não ficou legal o cartão? Você viu as formiguinhas?
1: Vi, padre. Vi.
0: Dá uma olhadinha. Então, vi, sim. Então, ó, agora, Pandinho e Mário, me ajudem, tá? Me explica só o seguinte: quando a pessoa se inscreve, ela já recebe a notificação?
2: Recebe, padre.
0: Bom dia, boa tarde, padre. Eu vou te lançar as perguntas, ó. Eu tô lá, eu já fui pra BH. É, eu sei que é dica de carro. É a mesma coisa da distância, né? Eu sei que tem uma parte que na Fernanda diz que vai pra gente de fora. Então, eu confesso, de carro não lembro se eu fui de. Eu acredito que já fui, mas não me lembro, tá? Então, nossa, foi tantas vezes de carro, com tanto lugar. Bom, a beleza do carro, vocês conhecem, né? É um Onix. Então ninguém.

0: Vai ser das 11 eu vou tendo sinal bom, eu vou, aí vem a pergunta. Se por acaso, eu vou deixar aqui avisar para vocês, de repente pode ser que eu passe um lugar que caia o sinal, tá? Porque ele renegocia, depende da operadora, o lugar, verdade. Tá? Né? Ou se tem sombra, né? Porque é são antenas, né? Por favor, não desistam, continuem, porque eu vou voltar. Ok? Tá ficando claro isso?
1: Sim, tá muito claro.
0: Tá claro, porque eu tô levando em conta que vai que eu tô andando, tem hora, conversando com uma pessoa, cai, porque o sinal não tem. Tá? E eu quero dar algumas dicas. Aquela oração que eu faço sábado, que é contra

0: que é a chama de amor do coração Imaculado de Maria? São orações que eu faço, tá? São José, você já conhece? Ô meu glorioso São José, as vossas maiores aflições e atribulações, o anjo não vos valeu?
1: Valei no São José!
0: O sangue de Jesus. Entre cada mistério, nós temos o costume, eu e o Chicão, o Rui vai ter que entrar no nosso esquema, que nós temos toda uma ejaculatória entre cada mistério. Vocês vão também aprender o que é todos os dias, desde, sabe quando, Mário?
2: Desde quando, padre?
0: Desde que nós fazemos essa oração, assim, é obrigatório. Foi uma coisa, foi desde, papai estava doente, 1º de agosto de 2000.

0: Posso vir lá mesmo. Tá? Que aí você... Essa relação é fantástica.
1: É bastante, ainda tem muitos pedidos. O senhor fez faz pouco tempo aqui no programa, mesmo assim, tem bastante gente falando. Ah, quando eu puder.
0: Agora, vamos lá, né?
2: Ué, então, como que a pessoa se inscreve? Que é diferente do outro. Eu estou no Instagram aqui. No Instagram é Padre Marcelo Rossi. Tá, tem lá.

0: coloca lá Padre Marcelo Rossi. E aí o arroba PE Marcelo Rossi oficial é o senhor. E tem a foto do senhor e tem escrito no alto, tem um banner com harmonização.
1: Clicando. Então, agora uma coisa que é importante, então o senhor diria, se a pessoa tem que se inscrever,
0: isso, clicando no canal do senhor, já tem a foto do senhor e do lado já tem inscrever-se. E é só clicar ali que a pessoa está inscrita.
1: Então, aí ela é inscrita, ela já é notificada, é isso? Ou ela precisa acionar o sininho?
2: Não, não precisa não. Não precisa não, padre.
1: Então, toda vez que entra ao vivo, a pessoa vai ser notificada,
2: é isso? Vai receber uma mensagem, padre.
1: Então, vocês se preparem, porque, gente, confesso a vocês, vai ser tanta bênção, vai ser chuva de graças. Ousa dizer, né? Vai ser uma vigília. Porque nós vamos passar horas orando. E aí, de repente, padre, eu não posso, eu vou começar umas 11 horas, posso fazer um pouquinho, mas das

0: realmente certas coisas no mundo que a gente só vê coisas ruins, muitas vezes, sendo compartilhada, sendo, né, como é bom compartilhar coisas boas, como ontem você acompanhou o batismo de fogo, Mário?
1: Ontem eu não consegui, padre.
0: Mas não vou longe, entra na minha rede social.
1: Sim.
0: É Curaçao, que é uma cidadezinha pequena.
1: Ah, eu vi, não, fantástico, padre.
0: Eu postei, fantástico. Eles antes de saírem, nossa, eles se reuniram, tá?
2: Fizeram uma oração, né, padre?
0: Fizeram o quê? Eles fizeram toda uma consagração a Jesus. Agradecer a Deus, só agradecendo. Eles sabem que não tem chance nenhuma. São lá para agradecer a Deus e honrar o nome de Jesus. É, foram lá, fizeram até que o Alemanha do 7-1, um dos próprios jogadores lá, realmente também fizesse a mesma coisa.
2: Jogadores, né?
0: Muito legal. Tocou até nos alemães. Então, que lindo você ver que quantos milhões.

que eu faria? Uma pessoa perguntou, padre, o que eu fazer nessa situação? Eu disse, eu liguei essa pessoa e levo você hoje na oração, Deus vai fazer muito isso. Você que anda brigado com alguém, você que está sofrendo calúnia, difamação, está triste. Ontem o senhor mostrava muito desânimo, hoje o senhor mostrando pessoas decepcionadas. O que Jesus faria no teu lugar? O que Jesus faria no teu lugar? Então, não se vingue. Será que Jesus faria isso? O que Jesus faria? Você está

0: aproveitando, Mário, vamos aproveitar aqui. Juiz de Fora, Independência, piso G3, não é isso?
1: Vamos lá, Padre, vamos lá. Juiz de Fora, é isso mesmo, piso G3. Daqui a pouquinho eu passo aquelas linhas de ônibus que a gente já separou, que a Roberta mandou pra gente aqui lá de Juiz de Fora, Padre.
0: E lá nós estamos acompanhando ao vivo, é a Rádio...
1: Rádio Catedral 106.3
0: FM. Desde o início.
1: Há anos.
0: 26 anos, glória a Deus. Num período era das 9 da manhã, aí depois passou-se para 8, que é o melhor horário para mim, glória a Deus. E todos os dias, é repetição, né? E é o nosso cantinho de oração. Já voltamos.

0: plástico, a cor comendo pandinho.
1: É, você que tá sentindo dor, né? Porque eu acho que não existe nada pior na vida do que você sentir dor, né?
0: Verdade,
1: né? Dorme com dor, acorda com dor. Muitas vezes nem dorme por causa da dor, né, Mário?
0: Exato, boa.
1: E a cúrcuma é um anti-inflamatório natural, Mário.
0: Exatamente.
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Olha como Deus é lindo, hein? Como ele sempre é lindo, maravilhoso, te amo, Jesus. Mas é a inspiração, porque Deus mostra fortemente. Atenção, você, não vou dar o telefone agora, mas quem precisa de paz mental? Nós somos muitas pessoas, tem um problema de falta de paz mental.

0: mundo é passageira, a de Deus é verdadeira. Por que você está falando isso? Começou com o batismo no Espírito de Saúde Mental. Mário surgiu, né, do hiato, no caso da dedicatória, o Pílulas 1. Pílulas, agora veio o Pílulas 2. Tá, vindo um outro Pílulas 3, tá, Mário? Mais frente, tá?
1: Opa.
0: Então, eu vou dar uma paradinha. Então, Juiz de Fora, eu tô indo em vocês agora, essa semana. Imagina a correria que vai ser. E vai ser uma alegria, porque a oração, eu vou de carro, eu vou rezando. Isso me fortalece. Se fosse de avião, seria mais difícil. Mas, como é de carro... Padre, mas não é pior, é de carro? Não, o carro é muito melhor, a gente vai rezando, né? Deus sabe. E voltando, aí volto, tem a missa quinta-feira, tem todos os meus compromissos, tá? Vou ficar mais de 12 horas em pé, não reclamo, porque eu faço com muito amor, Deus me fortaleceu para isso. Só vou fazer um pedido, já que nós temos a rádio que nos ajuda, aquelas pequenas dicas que é importante a pessoa saber. Livros antigos não dá, né, Mário?
1: Não.
0: Livro é adquirido lá, né?
1: Livros antigos.

0: casa, é impossível.
1: Só há católico ali de mesmo o próprio o livro que é o batismo do Espírito, tem que ser lá na hora. Porque sendo lá na hora, é possível, eu aguento ficar 12 horas, 12, mais de 12 horas, né? Depois não dá. Então fique bem claro. Se você é para isso, estou indo para a dedicatória, é um momento, só quem foi sabe.

0: perder na hora. Eu obedeci a Deus, como agora, pela primeira vez, eu vou fazer uma, compartilhar com vocês minha oração na viagem. Ida, e na quinta-feira a mesma coisa, tá? Então, a parte da manhã tem programa, lógico que tem programa, tá? E quinta-feira tem programa, depois voltarei voltando de Juiz de Fora, e tem missa quinta-feira. Por favor, fique bem claro. Então, teremos tudo. Então, obrigado, senhor, pela saúde.
1: Nossa, correria mesmo, hein, padre?
0: Eu nem falo, mas hoje Deus mostra muito forte. Nós vamos ver pílulas 1 e 2 na oração. Tá? Então, essa dica nós demos agora. Mas, de novo, só para as pessoas que é melhor estar chegando, né, amanhã. 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
1: Isso.

tá? Mas cuidar, a pessoa perde a noção, vira uma tipo uma anorexia. A pessoa não percebe, ela fica magra e acha que está ótima, tá? E tá doente, tá? Misericórdia. Então, o Senhor nos dê paz mental. Quem? Juízo. Só posso falar isso. Eu não

a proteína ovos, precisa comer ovo, tá? Comer ovo, porque é proteína que tenha, saiba o que é se alimentar. Nós somos o que comemos, em todos os sentidos.

0: Mário, eu vou, fica só atento aí. Eu só quero a palavra eu preciso. Daí das pessoas que estão te acompanhando no chat, tá?
1: Sim.
0: Tá no que tem no WhatsApp. Quem tem o telefone, não vou dar o WhatsApp agora, menino. Quem tem, vai falar. Quem precisa de paz mental?
1: Eu já tá, viu, padre?
0: Eu só quero a palavra eu. Nossa, só isso.
1: Nossa,

da viagem também. E aí a primeira coisa que eu vou chegar no lugar que eu vou estar, eu vou celebrar a missa. Não posso ser pública a missa. Por quê? Porque eu tenho que pedir autorização do bispo local, igreja. Eu estou indo agora para uma dedicatória. Ok, Mário? Não é nada?

0: áreas que quem entende sabe o que eu estou falando. E orem por mim, vai ser uma bênção aí por vocês, colocando todas as intenções. E o Márcio, você percebeu, né? Que eu que imagino que deve ter eu aí.
1: Nossa, eu e minha família, eu e minha casa, todos nós, nossa.
0: Bom,
1: não nada, padre, não para.
0: Você precisa de paz. Padre, eu tava falando isso com a minha comadre ontem. Isso não tem preço. Paz não tem preço, padre.
2: Pandinha, eu tive a oportunidade. Desde 31 anos de sacerdócio no Jubileu de Naca. Nós não estamos perdendo tempo aqui não, tá? Eu fui em todos os lugares.

0: essa paz. E falando em paz, Mário, eu olhei aqui para o primeiro testemunho, apesar de ser um pouquinho comprido, mas vamos lá, nele, vamos lá.
1: Padre, sua bênção, bom dia, boa tarde, boa noite. Sou Otília Riz, eu falo hoje aqui do interior de Cristalina, mas sou de Luziânia. E eu sempre, absolutamente todos os dias, eu ouço o programa. É, ontem foi bem corrido, não consegui ouvir. Estava agora no meu horário de almoço, que é o horário que eu ouço o programa. E ouvindo o programa agora, teve a passagem do cego e perguntou qual que é o seu sonho. E eu acho que é para agradecer. Por quê? Eu vivo hoje o meu sonho. Parei para pensar qual que é o meu sonho real. Eu falei, gente, mas o meu sonho, o que eu vivi, o que eu pensei, o que eu planejei desde criança, enquanto eu estudava, eu já vivo o meu sonho. Eu trabalho hoje numa empresa do agronegócio, num cargo que eu nunca imaginei chegar com tão pouco prazo. É, tem 5 anos que eu estou nessa empresa e dentro desse tempo, várias vezes Deus me tirou do ambiente para que eu pudesse enxergar mais, para que eu pudesse enxergar mais longe. E várias dessas retiradas, várias dessas vezes que ele me tirou de tal ambiente foi para que eu enxergasse algo mais longe, algo maior, mas que eu ainda não estava preparada. E muitas, inúmeras vezes, as pílulas foi o que me deu direcionamento. A minha mãe, que me acompanha em todos os meus momentos, e a minha mãe que me ensinou também sobre o momento de fé desde criança, eu escuto de uma forma terceirizada, e foi quando eu mesma tive a iniciativa. E assim, eu sei que tudo hoje é vitória minha e dela, é uma conquista de nós duas, onde eu estou hoje, e sim, eu vivo dentro de um sonho hoje. Eu estou, mas qual é o seu sonho? Eu estou dentro do meu sonho. Deus me tirou. Todas as vezes que eu precisava de uma palavra, de alguma coisa, que eu estava desnorteada, a pílula do dia, o momento de fé tira a gente e fala assim, olha, tá aqui, ó, é esse sentido. Quantas vezes Deus falou comigo através do programa. Então, assim, o momento de fé hoje eu tocou muito. Qual é o seu sonho? Eu vivo dentro de um sonho. Várias pessoas também devem viver assim. Consegui tudo através dos joelhos dobrados da minha mão, o momento de fé, a minha fé. Tudo, absolutamente tudo, pelas mãos de Deus que eu vejo, tudo, em cada detalhe, eu vejo o que Deus fez. E onde eu estou hoje é a realização de um sonho, de várias noites sem dormir para poder estudar. Então, assim, eu acho que quantas vezes eu estudando, eu pedi a Deus para estar onde eu estou hoje, fazendo o que estou fazendo hoje, mas eu pedia sem ter noção de que eu estaria aqui já, como eu estou, no cargo que estou, feliz como eu estou. Então, qual que é o meu sonho? Eu já vivo dentro do meu sonho.

Não, mas é graça. Com certeza, é graça de Deus. Mas Deus conta com... Nós somos livres. Né? Um jogador de futebol, ele pode ficar na dele, ou ele pode ter a ousadia e não ter vergonha e evangelizar. Né? Não,

protegendo. E como ela falou do Pílulas, que ela, em homenagem a ela, eu vou falar só o primeiro nome, tá? A primeira letra dela, O. Ela tá usando a inteligência emocional. Então, Pílulas 2, quem tá com

se você está vivendo segundo o padrão do mundo, brigas, discórdias, ódios, invejas vão imperar na sua vida e na sua família. Mas, se você viver segundo o Espírito, terá caridade, alegria, paz e

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novamente, ela falou dessa historinha, da historinha que Jesus conta, aliás, historinha não, palavra de Deus, e depois do que eu postei. Jesus foi curar um cego. Evangelho de Marcos, capítulo 8, versículo 22 e seguintes. 22, 23, 24, 25, 4 versículos. Mas, antes de curar, ele fez uma coisa que ninguém comenta. Ele não curou ali mesmo. Primeiro, ele pegou o cego pela mão e o tirou da aldeia. Cuspiu no olho dele, e tocou e perguntou: o que você está vendo? O cego respondeu: eu vejo homens como árvores que andam. Você está vendo? Imagina, você vê o homem como árvores. Aí, Jesus tocou de novo e o cego enxergou claramente. E quando estava curado, Jesus deu uma ordem. Não foi vai e fala para todo mundo. Não, foi assim: não volte mais para a aldeia, nem converse com ninguém de lá. Por que Jesus tirou o cego da aldeia antes de curar? Por que mandou não voltar depois de curar? Você nunca parou para pensar nisso, parou?

Isso mesmo. Jesus não tirou o ambiente do cego. Jesus tirou o cego, que se você não sair, você vai continuar cego, cega. Tem gente que se você não desplugar, ao invés de você ir para frente, ela se puxa para trás. Atenção, você que tem rede social e lê. Gente, é impressionante, palavras têm poder. Quando você vê um hater, não leia. Como é que é? Não dá bola com ele. Porque a palavra tem poder. Tá? Você tá vendo nada hater? O que você faz, padre? Eu simplesmente abençoo, mas não lê. Não perca tempo. Isso não vai te fazer bem, te contamina. Estou dando aqui uma dica muito legal. Você que usa a rede social. Ah, padre, é hater. Não dê atenção a eles. Porque eles querem, isso justamente é contaminar. Não dê foco.

Mas também cuidado também só com elogios, tá? Os dois lados. E faça seu trabalho para a glória de Deus. Mas Jesus não convidou o cego para sair. Ele pegou na mão e tirou. Porque tem lugar que se Deus não te tirar, você não vai querer sair. E, por fim, alguns ambientes não geram vida.

0: tá te tirando de... Se Deus tá te tirando de algum lugar, não tá te punindo. Ele tá te devolvendo os olhos. Aqui não coloquei, mas é livramento.
1: Esse louvor que se eleva ao céu é como a água. O profeta Isaías fala claramente, assim como o sol vem, a água evapora, depois desce como chuva. É assim o nosso clamor, se eleva ao céu e desce como bênção. E eu, justamente, Senhor, eu estou tocando nas feridas. Preste bem atenção, eu sou médico. Padre, você é padre. Todo sacerdote é médico de almas. E nesse momento, eu estou de propósito, ungido por Deus, tocando na sua ferida mais dolorida. Senhor, toca nessa ferida. Mas preste atenção, eu não estou cutucando, tá? E de um modo assertivo e cirúrgico, Senhor, vai na ferida das pessoas. Pode abrir a pílula. Nadinha, Deus sabe. E qual receita?
2: Pílula 100. Em momento de temores e dificuldades, deveríamos ler o Salmo 22, o Salmo do Bom Pastor. Este Salmo nos acalma e nos faz ver que Deus nos conduz em todos os momentos. No vale escuro, Ele está conosco. A bondade de Deus nos seguirá todos os dias de nossa vida. Que promessa abençoada e poderosa para a nossa vida.
0: Em nome do Pai, e do Filho, e do Espírito Santo. Amém. Eu vou fazer para que vocês, eu quero que os dois façam isso. Porque enquanto vocês vão fazer isso, eu vou orar em cima do que vocês estão fazendo, tá? Eu quero que vocês inspirem, mas eu quero escutar, tá? Mas eu vou mostrar primeiro como eu gostaria a respiração. Me observem agora, escutando, né? Porque não dá para vocês verem. Então, pelo nariz. Por favor, por 3 vezes, começando agora. Inspirando. Vem, Espírito Santo. Agora expira o máximo que vocês puderem. Amados todos com Mari Pandinha. 3 vezes. Inspira de novo. Vem, Espírito Santo. Senhor, desconecta essa mente agora de tudo que não é teu. Agora solta o ar o máximo que puder. Mais. Isso, agora inspira devagar. Agora expira. Obrigado. Vem, Espírito Santo. Espírito Santo, agora, se possível, se não é possível agora, vai no Spotify depois, coloque, se você está no lugar, não pode fazer isso, eu preciso que você coloque suas mãos na cabeça, não é na fronte e no coração, como eu faço sempre, não, é na cabeça, as duas, toca a sua cabeça. Obrigado, Senhor Jesus, essa é uma posição também que muitas vezes o assaltante pode fazer isso, mãos na cabeça, tem mãos ao alto e mãos na cabeça, mas aqui eu estou pondo a mão na cabeça porque nós estamos sendo também assaltados, por isso eu estou usando essa analogia. O inimigo quer tirar a nossa paz. Eu não li para vocês o resto da palavra, eu estou com a Bíblia aqui aberta, eu só li uma primeira parte, só o versículo 7. Mas tinha 8. E eu mal sabia o Senhor que Ele quer que eu leia. Preste atenção. Eu li em versículo 7, primeira carta de Pedro, capítulo. Não precisa colocar a trilha, não, só escutem. Então eu li o versículo 7, do último capítulo da primeira carta de São Pedro, que é o capítulo 5. Mas olha o resto, o 8. Estejam alertas. E fiquem vigiando, porque o inimigo de vocês, o diabo, anda por aí como um leão que ruge, procurando alguém para devorar. Fiquem firmes na fé, enfrentem o diabo, porque vocês sabem

0: que no mundo inteiro os seus irmãos na fé estão passando pelos mesmos sofrimentos. Versículo 10, mas depois de que sofrerem por um pouco tempo, o Deus que tem por nós um amor sem limites e que chamou vocês para tomarem parte na sua eterna glória, olha que lindo, por estarem unidos com Cristo, Ele mesmo, olha que palavra, os aperfeiçoará e dará firmeza, força e verdadeira segurança. A Ele seja o poder para sempre. Amém. Nossa, todo arrepiado. Senhor, eu te entrego agora o que nós não vemos. Tudo aquilo que fica impregnado. Toda a contaminação. Hoje escutei um testemunho lindo, você fique tranquila porque Deus tem tantos planos na tua vida. Mas por que eu não falei o teu nome da pessoa lá de Goiás? Porque por várias vezes, eu estou feliz, eu estou feliz, eu estou feliz. Infelizmente nós temos pessoas que escutam e a inveja existe. Porque elas acabam sendo usadas pelas forças do mal. E obrigado, Senhor, eu tenho o nome dela, a mamãe que a evangelizou, não tenho, mas vai passar depois. Mas obrigado, Senhor, pela tua proteção. Obrigado pelo PDS, prudência, discernimento e sabedoria. Senhor, eu tenho certeza que o Mário assustou com o mundo, os pesadelos aí, né, Mário?
1: Sem dúvida, padre.
0: Porque a palavra pesadelo deve
1: sem
0: ter...
1: Dúvida, sem
0: meu
1: dúvida.
0: Deus, choveu o pesadelo, tá? E o Senhor, preste bem atenção. Mais uma vez. Padre, você está sendo repetitivo. Não estou sendo repetitivo, eu estou sendo ungido. Porque, vou dar um exemplo, isso aqui, qualquer profissional de educação física, professor e médico, se você for um médico, ele vai falar isso com você. Sou médico de almas. Se você parar, você vai atrofiar. Tudo, em tudo. Você que conhece alguma língua, você fala, exemplo, alguma língua, se você não pratica, você vai ver, na hora que você tentar falar, trava. Porque atrofia. Assim é com tudo. Assim é com o músculo, assim é com o caminhar. Tem pessoas que você olha que ela vai completar, tem 60 anos, você fala, você não dá 60 anos para a pessoa. Tem outros que você olha para a pessoa, você está até 90. Porque ela não caminha, ela não se cuida, ela não se alimenta. E aqui a alimentação, e é um filósofo que fala sobre isso, tá? Na filosofia, nós somos o que comemos. Gente, é sério isso. Isso aqui serve para o corpo, serve para a mente e serve para a alma. Tem até um ditado que eu sempre usei, é um ditado popular, saco vazio não para em pé. O que entra, primeiro, por isso que tem que cuidar com o que está entrando na minha mente, porque os pensamentos que entram, Salomão já falava isso, 3.000 anos atrás, tenha cuidado com o que você pensa, pois a sua vida é dirigida pelos seus pensamentos. Quantas pessoas estão tão bem, mas elas acabam querendo emagrecer mais porque elas não se enxergam bem. A anorexia. Ela não é. Para ela, ela está ótima, mas o corpo está definhando. Porque ela está doente na mente. E o Senhor, nesse momento, tocando e libertando. Por isso, essas mãos na cabeça. Senhor, toca nessa mente tão confusa. Senhor, toca onde eu não posso tocar, tu podes. E obrigado, Senhor, pelas curas que o Senhor vai agir hoje. E aqui eu fico um convite, tá? Estou ao vivo. Ao longo do dia, se você puder, na viagem que eu estou, eu prometo que eu estarei fazendo a viagem em cima dos pesadelos. Qual é as suas dores? Gente, eu estou num momento privilegiado do meu ministério sacerdotal. Por que privilegiado, padre? Eu estou no jubileu de Naca. Na substância que a ostra produz, que transforma aquela ferida na pérola preciosa. Gente, o valor de uma pérola preciosa, aliás, não tem preço. Tem pérolas que o preço é tão alto. E detalhe, quanto maior a ferida, maior a pedra, portanto, mais preciosa ela é. Você, e vou terminar e vamos ao intervalo com essa frase profunda. Mas ela é muito profunda. Você não vale pelo que você tem. Você vale muito pelo que você é. Vou repetir. Você não vale pelo que você tem. Porque hoje as pessoas julgam os outros pelo que têm. Você vale pelo que você é. Padre, o que eu sou? Um filho, uma filha, amada, amado, amados de Deus.
1: O que hoje é dor,
2: amanhã vai ser história.
0: E eu vou testemunhar.

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2: É o que temos que ter, é calma.
3: É PDS, calma, né, e Mário? Fé nesses momentos. Fé. Nesse momento é que a gente precisa da nossa fé, porque é a nossa fé que vai sustentar. A fé em Jesus, Jesus conosco, aí a gente enfrenta a tempestade, a gente enfrenta o deserto e a gente passa por tudo isso,
2: Pandinha. Eu sou vitorioso
3: pelo sangue de Jesus.
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7: E abençoai, santificai, exorcizai esse asa. Que programa, Senhor. E obrigado pela sua viagem. Mais uma vez, quem puder, se inscreva. Por favor, aproveita esse presente de graça, na graça de Deus. Tá? Vamos rezar juntos na viagem. Tá? Acredito que umas horas. Por favor, se inscreva, porque eu não sei o horário. Tá, depende muito do Chicão, a gente quer sair de 11 horas, ele não está aqui ainda. Então, por isso, obrigado, Senhor, pela tua graça, pelo teu poder, em nome do Pai, do Filho e do Espírito.

0: Uma Juiz de Fora. Vai continuar orando com vocês. E na viagem eu vou tocar, não cutucar. Qual é seu pesadelo? Já fique preparado. Vamos rezar a coroa de São Miguel Arcanjo que eu não fiz ainda. Vou começar com ela. Teu azeite quebra jugo. E com a vantagem de estar com amigos me ajudando. De modo especial, o Mário Puver, o Rui. E qualquer intenção que você queira, vamos colocando lá. Depois do que sentia aqui. Bandinho e Mário, essa frase que nos acompanha e nos acompanhará sempre. Eu sou vitorioso pelo sangue de Jesus.
1: Eu sou vitorioso pelo sangue de Jesus.
0: Glória a Deus.
1: Graças a Deus.
0: Graças a Deus.
1: Glória a Deus.

0: notícia aliviou um pouco a tensão mundo afora. O petróleo baixou de preço, as bolsas subiram. Não se sabe se é para valer, mas já é um bom começo. Estados Unidos e Irã anunciaram uma trégua de 60 dias em vista de um acordo de paz para pôr fim à guerra, que já dura mais de 3 meses. Vamos assinar esse acordo de trégua na próxima sexta. E o acordo engloba também o fim dos conflitos no Líbano entre Israel e o Hezbollah. E aí que mora o perigo, porque o governo de Israel não gostou muito dessa parte do acordo. A suspensão desse clima de guerra reabre não somente o Estreito de Hormuz para passagem do petróleo, mas especialmente abre um horizonte de retorno à estabilidade nos países que, como o nosso, já sentem os efeitos dessa guerra, os preços do transporte, na inflação. O nosso Papa Leão XIV tem repetido insistentemente: as armas podem impor um silêncio temporário, mas nunca poderão construir uma paz autêntica e duradoura. A paz só pode ser mesmo construída por meio do diálogo, da confiança e do respeito pela dignidade de cada pessoa humana e dos legítimos interesses de cada povo ou nação. E estamos começando o nosso tempo de paz. E para iniciar bem o nosso encontro de hoje, busquemos as luzes do alto, peçamos a bênção de Deus e lhe consagremos esta terça-feira. Reze comigo. Eu te adoro, meu Deus, e te amo de todo o coração. Agradeço-te por me teres criado, feito cristão e conservado até hoje. Ofereço-te as ações deste dia. Faz que sejam todas segundo a tua santa vontade, para a maior glória tua. Preserva-me do pecado e de todo o mal. Esteja tua graça sempre comigo e com todos os meus caros. Assim seja. O amor ao Sagrado Coração de Jesus é a mensagem do venerável Dom Antônio Lustosa. Segundo São Pedro Julião Eymar, podemos manifestar ao Sagrado Coração de Jesus o nosso amor de 3 maneiras. Há o amor de consciência, que se manifesta no cumprimento da lei. É o amor merecedor de todo louvor, preocupado em não molestar o coração divino com infidelidades. Outra manifestação do amor é a devoção, que nos impele a agradar o coração divino. As almas animadas por esse amor se dão ao apostolado para prestar ao Sagrado Coração de Jesus seus serviços, transformando assim a própria vida numa série de homenagens, serviços generosos que levam grande conforto ao coração do nosso Deus. A terceira manifestação pode ser expressa pela palavra de São Paulo: a alegria transborda de minha alma no meio das minhas tribulações. A alma generosa não se limita ao que é obrigatório, ela se deixa levar pela generosidade. E esta é a palavra que está iluminando esta terça-feira: amem os seus inimigos e rezem por aqueles que perseguem vocês. Mateus 5, versículo 44.
1: Meu nome é José Eduardo Krenek, nasci em São Paulo, Brasil, e hoje, há 10 anos, moro aqui no Canadá, na cidade de Toronto. Todos os dias eu ouço o Padre João Carlos, a meditação maravilhosa, a conclusão que o Padre dá nos Evangelhos, nos transforma diariamente nossas vidas. Muito obrigado.
0: Nós é que agradecemos, José Eduardo, o seu depoimento, a sua participação. Olha, nós estamos aqui no Brasil na Semana do Migrante, olhando exatamente para essas situações das pessoas que deixam sua terra, como você, para encontrar melhores condições de vida. Aqui ou aí, tudo isso é terra de Deus e dos seus filhos. Importante é que aqui ou aí nós vivamos verdadeiramente como filhos de Deus. 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

0: Até o próximo domingo, a Semana do Migrante debate o acesso à habitação e os desafios enfrentados por quem busca reconstruir a vida longe de sua terra de origem. Semana do Migrante. A Semana do Migrante é promovida pelo Serviço Pastoral dos Migrantes, um organismo vinculado à Conferência dos Bispos. A edição desse ano traz como tema Migração e Moradia e o lema Eu Não Tenho Onde Morar. A mobilização está em sintonia com a campanha da Fraternidade desse ano, que tinha como tema Fraternidade e Moradia. O objetivo da semana é convidar a igreja e a sociedade civil a refletirem sobre a habitação, não apenas como uma necessidade, mas como um direito fundamental e uma expressão concreta de acolhida. A iniciativa reforça o convite para que a sociedade brasileira veja a moradia não como mercadoria, mas como um direito. A pastoral aponta que o cenário de déficit habitacional é agravado pelo ônus excessivo com o aluguel, que atinge sobretudo as famílias empobrecidas. Isso força a maioria dos migrantes e refugiados a comprometer a maior parte de sua renda apenas para não viver nas ruas. Como consequência, essa população é empurrada para as periferias ou ocupações precárias, perpetuando uma lógica de mercado que prioriza o lucro sobre a vida. Durante a sua viagem à Espanha, concluída sexta-feira, mais especificamente nas Ilhas Canárias, o Papa Leão XIV destacou a dignidade dos migrantes atendidos pelas organizações da região. Para ele, eles não são números, nem processos administrativos, mas pessoas com uma família e uma casa deixadas para trás, com sonhos que ninguém tem o direito de desprezar. O Papa também frisou a proteção das vidas dos migrantes. Cada vida humana é uma bênção de Deus. Ninguém pode comprá-la, vendê-la, usá-la ou descartá-la, porque em cada pessoa resplandece a imagem e semelhança do Criador. Nós estamos na Semana Nacional do Migrante. Muita gente nasce num lugar e migra para outra região bem diferente ou até outro país. Se este for o seu caso, participe de nossa conversa. Diga como você se chama, em que lugar você nasceu e em que região você mora atualmente.
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0: Ô Rita, nós nos sentimos muito apoiados pela sua participação na AMA. Graças a Deus, Deus a abençoe. Olha, rezar, divulgar, contribuir são os três pilares missionários de quem se associa, de quem quer participar dessa obra como você. Agora cante comigo, Encontrei Jesus.

0: 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Nossos cumprimentos hoje ao aniversariante Dom Jacinto Furtado, arcebispo emérito de Teresina, no Piauí. Parabéns pela passagem do seu aniversário. Hoje é também aniversário do operador da Rádio Recife FM, Aurílio Gonçalves, nosso amigo. Parabéns, Aurílio. Esse 16 de junho é também o dia de São Francisco Regis e o Dia Internacional da Criança Africana. Amanhã, 17 de junho, quarta-feira, teremos Encontro dos Ouvintes aqui no Recife. O encontro será na paróquia da Várzea, paróquia Nossa Senhora do Rosário. Na programação, o Terço Mariano às 18 horas, transmitido em rede de rádios, a Santa Missa às 19h30, seguida de Adoração Eucarística, com transmissão também pelo YouTube. Ouvintes do rádio, da meditação, associados, paroquianos da Várzea, você que está me acompanhando, todo mundo convidado. Encontro dos Ouvintes amanhã à noite no Recife, na paróquia da Várzea. E ontem tivemos a segunda bíblica, já foi a sexta aula do estudo sobre o livro do Apocalipse. E você ainda pode se inscrever, claro. Você pode se inscrever pelo site simpla.com.br ou pelo WhatsApp 81 8239 6686. Nos próximos dias, faço show na cidade de Mirandiba, Pernambuco, dia 24, dia de São João. No dia 26, vou a São José do Rio Preto, São Paulo, para compromissos na Rede Vida de televisão. 8 de julho é a data da partida do grupo de jovens missionários que vou acompanhar na missão em Macapá, no Amapá. 15 de julho, faço show na Festa do Carmo, no Recife. E 19 de julho, o show é em Manacapuru, no Amazonas.
1: Padre João Carlos, assisto o senhor pela Rádio Cultura de Quixadá. Isso, Maria da Conceição, vencedor custódio de Quixadá.
2: Padre João Carlos, eu sou Geraldo, de Afogado em Gazeira. Eu escuto seu programa pela Rádio Pajaú FM.
3: Padre João Carlos, sua bênção. Aqui quem está falando é Isaac Santos, sou de Santa Teresinha, no sertão do Pajeú. Transmito e escuto o programa do senhor aqui pela rádio Terra Santa FM.
4: Padre João Carlos, sua bênção, aqui é de Vô, Natal, Rio Grande do Norte. Eu escuto o senhor pela rádio rural de Natal.
5: Padre João Carlos, eu me chamo no Marinalva, moro na nossa maternidade. A sua benção, Padre. E escuto o senhor pela Recife FM.
6: João Carlos, sou Francisca Dias, sou de Piranga, Piauí. Escuto o programa pela Rádio Cristo Rei de Oeiras. Uma boa tarde.
0: 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Para esta sexta-feira, nós reservamos Bíblias, inscrições para o estudo do Apocalipse e um livrinho sobre o Terço Mariano. 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Nós estamos na Semana Nacional do Migrante. Muita gente nasce num lugar e migra para outra região bem diferente ou até outro país. Se este for o seu caso, participe de nossa conversa. Diga como você se chama, em que lugar você nasceu e em que região você mora atualmente. Enquanto você providencia a sua participação, a gente vai para um breve intervalo, mas volta já.
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9: Uma motorista acusada de atropelar uma mulher grávida de 32 anos fugiu sem prestar socorro à vítima na noite de ontem, lá na zona sul da cidade. De acordo com a polícia, o atropelamento aconteceu por volta das 8h30 da noite. Depois de atingir a vítima, a condutora do carro acelerou o veículo e deixou o local, seguindo em alta velocidade pela avenida Dom Helder Câmara. Durante a fuga, a motorista teria colocado outras pessoas em risco. Populares acompanharam o carro dela e tentaram impedir a fuga. A ocorrência só terminou na Avenida Recife, onde três homens conseguiram cercar o veículo e conter a motorista até a chegada da Polícia Militar. Até agora, não há informações oficiais sobre o estado de saúde da gestante que foi atropelada.

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4: Semana Nacional do Migrante. Muita gente nasce num lugar, migra para outra região por muitas razões, especialmente para procurar melhores condições de vida. Bom, se esse for o seu caso, entre aqui na conversa, diga o seu nome, em que lugar você nasceu e em que região você mora atualmente.
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4: Paz. Semana Nacional do Migrante e você nos dizendo onde você nasceu e onde você está agora. Maria José mandou um recadinho aqui. Nasci em Catalão, em Goiás. Moro há 62 anos em Brasília. Josefa Guiomar de Brito diz que nasceu em Surubim, Pernambuco, e hoje mora em Petrolina. José Severo Gomes, de Junguruçu, Fortaleza, disse que nasceu em Jardim, no Ceará. Morou, estudou e trabalhou no Crato, em Fortaleza, São Paulo, novamente no Crato, atualmente está em Fortaleza.
5: Olha, eu nasci num lugar chamado Champreita, Alagoas. Aí depois, com muito tempo, eu fui para Pernambuco, para um festival de corrente. Aí de lá eu voltei de novo para Alagoas. Aí em 86 eu vim embora para São Paulo. Aí hoje eu moro aqui em São Paulo, desde 86. Eu sou Maria de Fátima da Silva. Agora eu moro aqui no município de Embu-Guaçu, Cipó, estado de São Paulo.
4: Olha aí, a Maria de Fátima saiu de Alagoas e hoje está em Embu-Guaçu, estado de São Paulo.
6: Padre João Carlos, eu me chamo Edmilson Soares. Eu nasci em 1970, quando completei 19 anos. Eu migrei de onde nasci, na zona rural de Santa Terezinha, que fica no Pajéu Pernambucano. Eu migrei para a cidade de Imaculada. Foi por ocasião do meu matrimônio. Desde 1989, resido na cidade de Imaculada, na Paraíba, é a terra natal da minha esposa.
4: Com certeza, o casamento de Edmilson abriu perspectivas de trabalho nessa região. Saiu do interior de Pernambuco, do sertão de Terezinha, para Imaculada, na Paraíba.
7: Padre João Carlos, a enquete hoje aí é migrantes, né? Sim, eu sou uma. Nasci no estado de São Paulo, perto de, entre Luisiana e Penápolis, né? Fui registrada em Glicério, cidadezinha de Glicério, e com 12 anos eu vim para o Paraná, acompanhado meu pai, minha mãe, meu irmão, viemos para o Paraná. Do Paraná, fiquei até os os 18 anos. Casei, né, com 16, com 18 anos, 19, por aí eu fui para São Paulo, capital. De São Paulo, capital, fiquei 2 anos. Voltei para o Paraná. Fiquei no Paraná mais 3 anos no Paraná. Aí, já casada, eu vim para Rondônia. Rondônia, estou aqui já há 40, quase 50 anos aqui em Rondônia. Aí, então, eu sou uma das imigrantes, das imigrações do mundo, né? Meu nome é Odete de Carvalho Fausto, de Ji-Paraná, Rondônia. Ouço pela rádio Alternativa de Ji-Paraná.
4: Muito obrigado por sua participação, Odete. É, como vocês são milhares, milhões de pessoas, brasileiros e outros, né? De um canto para outro, e onde se assenta, criando família, cria também riqueza, leva a sua contribuição e a sua cultura como riqueza para aquela região.
5: Padre João Carlos, eu sou a Laís daqui de Pentecoste. Nós já mudamos muitas vezes. Fomos para Manaus. Primeiro foi no Pará, depois fomos para Manaus. Passamos 20 anos lá para fora aqui do Nordeste. E aí terminamos, voltamos para aqui, para a nossa terra natal, que é Pentecoste. Mesmo viajando por esse mundo afora aí, feito cigano, mas a gente vem de volta para a nossa terra natal e estamos muito felizes, graças a Deus.
4: Olá, e muito obrigado por seu depoimento. De fato, é um fenômeno interessante esse retorno, né? A migração de retorno de nordestinos. Um movimento de volta para sua terra natal após anos residindo em outras partes do país, principalmente no Sudeste. No seu caso, foi do Norte. E esse é um processo motivado pelo desenvolvimento econômico regional, pela saturação dos grandes centros urbanos e pela melhoria de qualidade de vida na região Nordeste também. Estudo do IBGE demonstra que o Nordeste é a região com mais migrantes que voltam às cidades de origem.
8: Meu nome é Gilson Oliveira, nasci no Ceará e hoje moro em Quebec, no Canadá. E é realidade que eu nunca imaginei por esse caminho passar. Obrigado, Padre João Carlos. Deus o abençoe.
4: E olha como é sério esse negócio da migração. O Gilson que falou agora é originário do Ceará e hoje mora no Canadá. Ô Gilson, obrigado, irmão, por sua participação.
9: Eu me chamo Antônio Claudinete. Eu também eu me considero imigrante, porque eu morava na Santa Luzia do Paroá do Maranhão e vim agora morar aqui no interior, pertence ao Pará, né? Aqui próximo ao Rio Gurupi. E que eu também tenho o amor pela minha cidade natal. E aqui eu estou só me acostumando. Tem essa dificuldade, mas a gente com o tempo vai se acostumando. E eu queria participar também da promoção, dá para me ganhar a Bíblia ou estudo bíblico. Assisto também pela Rádio AMA, pela internet.
4: Ô Claudinete, muito obrigado por sua participação. Então você migrou do Maranhão para o Pará. Claro, vamos colocar o seu nome aqui na promoção também.
10: Padre João Carlos, eu sou Ana Martins, eu nasci em Anguirá, Paraná, e migrei para Iraquara, Chapada Diamantina, Bahia.
4: Interessante, Ana Martins. Então, do Paraná para

0: Muito obrigada, Deus abençoe muito, muito, muito mesmo.
1: Amém, Maria de Jesus. Deus abençoe você também. De fato, em Oeiras, a rádio educativa Cristo Rei é muito ouvida. E em São Paulo, você nos acompanha pela Rádio 9 de Julho.
2: Padre João Carlos, uma curiosidade. Eu nasci na Paraíba e vim para São Paulo com 1 ano e meio de nascido. Nunca mais retornei à minha cidade, mas onde tenho familiares, alguns parentes. E sou de Alagoinha, na Paraíba, né? Perto de Guarabira. E hoje, graças a Deus, tenho 34 anos de casado, minha esposa maravilhosa, uma família maravilhosa. E vamos seguindo em frente, né? Com muita fé em Deus, e sempre firme no propósito de uma vida melhor.
1: É isso, Severino Ramos. Agradecemos muito a sua participação. Então, você da Paraíba, de Alagoinha, você hoje vive em São Paulo e já foi criança. É a sua família que migrou com você. Muito obrigado.
3: Padre João Carlos, aqui é Edmar. Eu nasci em Teófilo Otoni, Minas Gerais, e há 25 anos eu moro em Santa Cruz das Palmeiras, São Paulo. Muito obrigado, acompanho sempre seu programa.
1: Muito grato, Edmar, por sua audiência. Então você saiu de Minas Gerais e hoje vive em São Paulo. A migração nem sempre é uma coisa simples, né? Normalmente é uma coisa muito dolorosa. Deixar suas raízes, ter que se adaptar em outra região, enfrentar dificuldades de todo gênero, inclusive preconceitos também, onde se chega.
4: Olá, meu nome é Gilson. Eu nasci em São Domingos, Goiás. Atualmente eu moro em Brasília.
1: Muito obrigado por sua participação, Gilson. Deus o abençoe.
5: Bênção, Padre João Carlos. Eu sou Mercezinha, Mercezinha Souza. Eu nasci aqui no Piauí e continuo, já tenho 46 anos, continuo aqui. No ano passado, eu fiz a formação e recebi o Ministério de Catequista e assisto seu programa pela Rádio Cultura de Picos. Muito bom esse programa seu, traz muita paz.
1: Agradeço a sua audiência, Mercedes, e aproveito para mandar um abraço grande para todos os ouvintes da Rádio Cultura de Picos.
6: Padre João Carlos, sou a Carmelina Comandoli dos Santos, aqui do Lajeado Baixo de Botuverá, Santa Catarina. Sim, eu não, eu nasci aqui, mas o meu bisavô veio da Itália, aquela época que veio o pessoal todo. Alguns foram para Nova Trento, outros foram para Lajeado Alto, Guabiruba, outros foram para assim para outros lugares. Então, o meu bisavô veio aqui para o Lajeado Baixo de Botuverá.
1: Muito bom, Carmelina, você trazer mais esse elemento em relação à migração. Os italianos começaram a chegar em massa a partir de 1874. E o motivo? Eles estavam fugindo da pobreza e da falta de terras na Itália. E foram atraídos também pelas promessas do governo brasileiro, que queria substituir o trabalho escravo nas plantações de café. A maioria foi para São Paulo para trabalhar nas fazendas de café. Outra parte se instalou em colônias no sul do país, Rio Grande do Sul e Santa Catarina. Somos um país que recebeu muitos migrantes e continua recebendo, e que também somos migrantes, também vamos a outras bandas, a outras regiões. Uma música para sintonizar com a Semana do Migrante, Viagem.

0: dessa minha canção. Uma participação especial do Padre Zezinho. 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Para essa sexta-feira, Bibas, inscrições para o livro do Apocalipse, o Vinho Sou e Sumaria. Não tem muita coisa para participar. Nos a gente, 819-6-4-4-8-9. Ame seus inimigos e reze por aquele que persegue vos. Mateus 5, verso 44. Haverá que os meditar no próximo bloco. Por favor, prepara bem. A gente volta.
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2: Morreu na madrugada de hoje, 38 anos, escritor, jornalista pernambucano Raimundo Carreiro. Foi em morrência de um câncer, onde está internado há semana em um hospital da Rede Vada, na Ilha Leite, região central da cidade. Ele foi unidade de saúde de sentir dores e decidiu que tinha um câncer em estágio avançado bem próximo do pulmão. Em nota, a família de Carreiro desceu manifestações de carinho, solidariedade e respeito recebido de amigos, leitores e admiradores. O velório do doutor está realizado na Caterna Bucana de Letra, Recife, a partir das 10 da manhã hoje.
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5: Amem os inimigos e rezem por aqueles que perseguem vocês. Vamos abrir o livro da Palavra de Deus, hoje em Mateus, no capítulo 5. Naquele tempo, disse Jesus aos seus discípulos: porque se há somente aqueles que os amam, que recompensa terei? Os cobradores impostos não fazem a mesma coisa? E se saudais somente os vossos irmãos, o que fazeis de extraordinário? Os pagãos fazem a mesma coisa? Tanto, sede perfeito, como o vosso celeste é feito. Palavra da salvação. Amem os seus inimigos e rezem por aqueles que perseguem vocês. Mateus 5, versículo 44. Pare o coração. Jesus mandou amar os inimigos. Essa atitude cristã supera o comportamento humano, digamos, entre aspas, normal, que seria amar os amigos e odiar os inimigos. Viver na fé de Jesus Cristo faz superar essa posição. Ter raiva é uma coisa natural. Deixar raiva tome conta da gente e é que não dá. Permitir que a raiva transforme em rancor, ódio e nos segue em nossas atitudes, e não. Segundo o ensinamento de Jesus, o melhor caminho é acalmar o coração e tentar ver em quem nos ofende ou nos agride um irmão, uma pessoa que está equivocada, mas continua a ser a nossa consideração. Não responder-lhe na mesma medida, não desejar mal, antes preservar sua boa imagem, querer o seu bem, rezar por ele ou por ela. E Jesus nos dizendo nesse evangelho: amar o próximo é o manto, amar a Deus e amar o próximo. E quando o próximo for nosso inimigo ou a nossa inimiga, aí a coisa se complica. Amem os inimigos do Jesus. Esse é o caminho perfeito, amar os inimigos. E é nessa via que nós caminhamos, porque o Pai é perfeito. Sejam perfeitos como o Pai céu é perfeito. Jesus foi claro: tornem-se filho do Pai, que faz nascer o sol sobre maus e bons, manda chuva para justos e injustos. Pai é o belo para o filho. Nosso Pai trata bem os maus, porque Pai de todos e a todos ama. Com filhos, nós o imamos. Olha que interessante essa palavra de Jesus: tornem-se filhos do Pai que está nos céus. O dom da filiação divina nós recebemos no batismo por meio do Espírito Santo. Somos filhos de Deus. Mas Jesus está nos dizendo: tornem-se filhos do Pai. E, mesmo tendo recebido a graça de sermos filhos de Deus, precisamos aprender e agir como Ele, nesse caso, amando os nossos inimigos. A carta aos Hebreus, a esse propósito, há uma passagem interessante sobre Jesus que era ser um filho obediente. Está escrito: embora sendo filho, aprendeu a obediência às coisas que sofreu. No sofrimento, Jesus aprendeu a obediência de filho. Jesus é o maior exemplo. Ele falou e fez. Na cruz, humilhado, traído, torturado, só pediu ao Pai que perdoasse seu gozo, porque ele dizia: eles não sabem o que fazem. Rezou por eles, também por eles, deu a vida. Jesus está chamando a noção para diferenciar o cristão. Não age como os pagãos ou pessoas reconhecidamente pecados desse mundo. Eles amam seus amigos, também seus iguais. Temos que amar o Pai, temos que dar juiz, amar os amigos, rezar pelos que perseguem, fazer o bem quem nos maltrata. Vamos guardar a mensagem. Jesus nos dou amar o

0: faz-lhe o bem e nos comandou o Pai, o nosso Deus. O próprio Jesus é nosso modelo. E amando Jesus, amamos a todos, teremos o bem de todos, e quando perseguidos, injurados, difamados, estamos não guardar mágoa, alimentar o nosso coração. Antes, rezamos por quem faz mal e queremos o bem de quem nos ofende. É nesse espírito que enfrentamos a defesa dos nossos direitos e a busca da verdade, sem ódio no coração. Amem os seus inimigos e rezem para aqueles que perseguem vocês. Mateus 5, versículo 24. Cinco segundos para você falar com Deus. Senhor Jesus, estaria mais difícil amar os inimigos. Mas esse é o jeito certo do cristão ser, parecer antigo, para ter os mesmos sentimentos de Deus, como é com o seu apóstolo. Ajuda-nos, Senhor, a tirar do nosso coração todo o sentimento de rancor, ódio, indignação, vingança. Ajuda-nos a cultivar o cristão que vê no outro, mesmo no inimigo, um irmão ou uma irmã precisa encontrar o caminho do bem. Abençoa, Senhor, os que nos fazem mal. Eles também são irmãos que precisam encontrar a graça da conversa. Ensina, Senhor, o caminho de algo, do respeito e paz. Seja bendito o teu nome, hoje e sempre. Amém. Por favor, incline a sua cabeça para invocar a bênção de Deus sobre você. O Senhor te abençoe e te guarde. O Senhor tem misericórdia de ti. O Senhor dê saúde e paz. E te abençoe o Deus Todo-Poderoso, Pai e Filho e Espírito Santo. Amém. Vamos ver a palavra. E dentro que hoje, na sua história de vida, alguém que lhe tenha feito muito mal. Fale com Jesus em sua oração, pedindo forças para perdoar esse alguém. Agora, por favor, apresente a água para a bênção.
1: Eu te peço da água que tens, és água viva, meu Senhor.
0: Concede, ó Deus, que por tua misericórdia, jorre sempre para nós as águas salgam, para que possamos nos aproximar de ti com o coração puro, evitar todo o perigo do corpo e da alma. Abençoa, Senhor, esta água, em nome do Pai, Filho e do Espírito Santo. Amém.

0: Fusca cuspe ao G7, que coloca a dignidade da pessoa humana e paz mundial no centro das decisões. O ABLE defende compromissos concretos de guerras, crises humanitárias e da necessidade de proteger os mais vulneráveis. A cúpula anual do G7 está sendo realizada na França entre os dias 15 e 17 de junho. Após o capotamento de um ônibus na CE-187 em Tauá, do Ceará, na madrugada da segunda-feira 15, que matou 7 integrantes de time de basquete que estava de Sobral, o Juazeiro Norte decretou luto social e montou apoio psicossocial. A Diocese do Cato emitiu nota de pesar. Dom Magno pediu orações e pronta reparação aos filhos. A Diocese de Fortaleza abriu a 41ª semana do migrante e reforçou o compromisso acolhido e o direito à moradia. A aprovação mobiliza a comunidade de pastores para dar visibilidade às dificuldades que migra e às respostas de solidariedade. E todo mundo já está informado. Nos encontramos semanalmente, segunda bíblica, às 8 da noite, estudando o fruto do Apocalipse. Quinta-feira de Eucarístico, na missa, 11 horas, no rádio YouTube, celebrada na Basílica Salesiana, Sagrada Oração de Jesus, no Rio. E todos os dias o tema Mariano Rede conversas emissoras às 10 horas. Noite de Pis, emoção religiosa de sessão das emissoras das 10 às 6 da manhã, com a participação do radista Brendo Carvalho. Bengamos a Deus pelo encontro de hoje. Obrigado, Senhor, pois teu é o reino, o poder e a glória para sempre. Até amanhã e Deus.
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Nosso Senhor Jesus Cristo tem que ser louvado. Queridos filhos e filhas, nós estamos em terça-feira. Terça-feira das Santas Chagas. Santas Chagas dolorosas e gloriosas de Nosso Senhor Jesus Cristo. Estamos clamando, Jesus, pelas suas santas chagas, somos curados. Amados, o querido povo santo de Deus, estamos no oitavo dia da novena de São Antônio, oitavo dia, Pai, as feridas da vida sentimental. Por esse programa, todos os mensageiros, mensageiras, capelinhas de Jesus das Santas Chagas, todos os devotos que rezam o tempo da Santa Chaga, que recebem as capelinhas em sua casa, tudo a todos a partir da Rádio de onde tudo começa, as irmãs, cujos nomes tu neste momento. Saúde a você, pela TV Evangelizar, sinal de Jal em todo o país, várias cidades, Camberto, YouTube, Adri, Jope, e pelo aplicativo da Associação Evangelizar, é preciso, e todas as plataformas digitais. Vamos passar esta hora juntos, vamos usar, vamos colocar nas chagas dolorosas e gloriosas de Nosso Senhor Jesus Cristo, em nome do Pai, do Filho e do Espírito Santo. Amém. Jesus das Santas Chagas, libertai-nos da ansiedade e da depressão. Jesus das Santas Chagas, protegei-nos, curai-nos do

Naquele tempo, diz o Evangelho, disse Jesus aos seus discípulos: vós disse que foi dito, amarás o próximo e odiarás o teu inimigo. Eu, porém, vos digo: amai vossos inimigos. Eu, porém, vos digo: amai vossos inimigos. Dai por aqueles que vos perseguem. Assim, tornarei filho do vosso Pai que está nos céus. Porque ele faz ser o sol sobre os maus, bom, faz cair chuva sobre os justos e injustos. Porque, se amais só aqueles que vos amam, que recompensa tereis? Os cobradores de impostos não fazem a mesma coisa. E se saudais somente os vossos irmãos, o que é extraordinário? Os pagãos não fazem a mesma coisa. Portanto, sede perfeitos, como vosso Pai Céu é perfeito. Senhor, comumente julgamos, avaliamos e compreendemos um Deus que é terrível, que é um com bons, maus com os maus. Mas não é assim. Deus é misericordioso. Em tua palavra, nos fala que ele faz ver pelos justos e injustos, que mesmo as pessoas se perderam, ele continua a amar. E se querer ser como Pai, perfeitos, santos, não devemos deixar levar pela lógica humana, mas inimigos amar, atribuir mal com mal, aos inimigos o amor. Portanto, hoje, pense em pessoas que você não ama bastante, ou ama pouco, ou mesmo intrigas. Pessoas que têm razões mais que suficientes para não amar. Tire do coração o desejo de vingança, o que seja aquela vingança que às vezes vamos pensar, é chegar a tua hora, você vai se dar mal. Tu nos faz realmente mal porque deixamos de ser com Deus. Os prejudicados somos nós. Então, apenas pessoas que até te fizeram mal, irze por elas. Diz o Senhor: ré por aqueles que vos perseguem. Pelas santas chagas de Jesus, que as suas graças, Senhor, tirai do coração da maldade. Querer mal quem me quer bem. Tire do meu coração e neste momento ponho em ação coração pelos que caminham, pelos que perseguem, pelos que me usaram. Nós temos chamado a ser discípulos de Jesus e deixa claro que ele espera dos seus discípulos que hajamos como Pai, o Pai que ama todo. Curar minhas feridas, Jesus. Sara minha dor, venha derramar o teu sangue, retorna os doentes. Se você tem alguém doente na filha, ou você sente, aqui vem uma série de homens, pessoas que viram oração, e outras estão aí rezando, e de repente pensam: quem está rezando por mim? Nós estamos rindo. Você está aos olhos de Deus. Você é a menina dos olhos de Deus. Senhor Deus, pelos que estão doentes no corpo, pelos cores, por aqueles que estão em depressão, por aqueles que estão numa luta com câncer, quer derramar o teu sangue redentor, Jesus, curar as feridas, sarar a dor. Jesus, pelas suas chagas fomos curados. Só começamos o grana. Talvez hoje, grande apelo seja rezar pelos inimigos, pelos que fizeram mal. É o apelo de Jesus. Eu vou pro vale, volto já. Partilha de vida, leitura orante. Volte comigo.

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0: 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Filho de Deus, que a paz de Jesus esteja com você.
1: Bom dia, Padre Reinaldo.
0: Bom dia, Deus abençoe.
1: Abençoe.
0: Você fala de onde?
1: Minas Gerais.
0: Uma filha de Deus de Minas Gerais. Você pediu anonimato, o que está correndo?
1: Isso, Padre.
0: Fala mais alto, por favor, filha.
1: Tá bom. Eu tô no relacionamento tem 1 ano e 6 meses, né? E 6 meses eu vim morar com a pessoa. E a gente tá morando junto. Só esse ano de relacionamento.

0: a gente tava só andando e era outra pessoa comigo. Eu não sei se é porque estava na arte da minha família, sabe? Ele nunca me tratou mal, nunca gritou comigo. É sempre muito atencioso, muito carinhoso. Ele é uma pessoa muito boa, sabe, padre? Eu não tenho o que reclamar. Nunca deixou falar nada. Mas depois de ir pra cá, outra cidade com ele, a gente tem outra cidade. Eu ia com a minha mãe, deixei tudo pra trás pra vir com ele.
1: Sim.
0: E aí depois ele começou as discussões constantes comigo, sabe? Desde 3 meses pra não ter tido paz, sabe? Eu sempre conversava, ele não conversa, ele grita o tempo todo, ele muda a parede. Nunca encostou um dedo em mim, mas assim, eu desencadeei desses meses. Eu tinha de ansiedade, eu desencadeei duas crises, a segunda foi boa. E na frente dele, sabe? Ele é o tipo de pessoa que, na hora que ele vê que eu tô triste, ele fala que ele não tem nada com isso. E ele não dá nessa, que ele tá fora disso, isso não é culpa dele. E aí ele pega uma arma e fica perto de mim, mas não dá pra entender, sabe? E aí, no outro dia que ele faz esse tanto de coisa, ele chega presente, ele dá um doce, ele liga com presente pra ele, sabe?
1: Entendi.
0: Com isso, eu fico apreensivo o tempo todo do sistema que a gente trabalha. Eu arrumei um trabalho na cidade, o meu trabalho, para mim, pelo menos, fazer a mim, para mim não depender dele. E hoje eu trabalho aqui. E durante a semana, tudo bem. Mas finais de semana, que a gente vai em casa, compra as discussões. E é por motivos bons, sabe?
1: Exemplo.
0: Por exemplo, eu não falar nada dele em casa, eu não tenho voz. Eu falar ele assim, você fez arroz, sem sal. Acho que já é um confronto, ele joga água no chão. E por um bobo mesmo, às vezes eu conto, sabe? Eu fico contando a coisa 3 vezes e irrita. Irrita muito e começa a gritar e começa a jogar coisa na minha cara que faz pra mim, sabe? Fala que dá tudo, que o que, que eu quero mais que ele dá tudo que ele tem. E aí é isso.
1: Tá. Filha.
0: E aí eu preciso de uma direção, porque eu já vi várias vezes em voltar pra casa da minha mãe. A cidade da mamãe, porque aqui nessa cidade é longe, são 4 horas de viagem. E só que eu sei o que fazer, eu consegui.
1: Filha, veja, você está no início de um relacionamento. Existem pessoas que mudam. Existem pessoas que mudam pro bem e pro mal.
0: Perdão, padre, e eu esqueci também o suficiente oncológico. Eu estou em acompanhamento ainda, eu venci uma cega, eu tive câncer de mama. E ainda
1: não é o tempo. Certo. Acolho também esta, que não é pouca coisa, é muito. E você precisa de paz. Você sabe que não pode viver esse estado de estresse diário, contínuo, permanente. Filha, se hoje, com 6 meses, ele te tá assim, imagina depois. Imagina, se você consegue imaginar você ter filho com ele no meio de tantas crises. Você entende que você está diante de um agressor. Vou falar, não é físico, mas é psicológico. Você está diante de uma agressão psíquica. Isso, tua saúde só te faz mal. Não adianta.
0: Ele sabe, para ajuda, para ele nascer, ajuda psicológica ou em uma terapia de casal, sabe?
1: Tá.
0: Ele investe as situações e fala que só eu que estou errada aqui. Que eu tenho que mudar, que eu trabalhar nisso, mas ele mesmo muda, ele continua fazendo. E eu vi pra ele que eu sou o espelho dele. Se me traz mal, como que ficar uma pessoa boa com ele, sabe?
1: Fia, voltando ao assunto, já entendi e você já partiu. Você tem que estar no teu futuro. Me parece que o futuro desta pessoa não é um dos melhores. Enquanto é tempo, você tem que estar. É aquele que vou constituir uma família. Na base da agressão, da gritaria, jogar os utensílios domésticos em casa. E aí tomar a decisão. Voltar para casa não deve ser para você um motivo de vergonha. Você tentou. Você buscou. Mas o relacionamento assim só tende a ficar pior. E você não pode.

0: saúde. Vira a tua própria saúde. Você está doente. Você estou?
1: Sim.
0: Dói agora, mas é melhor doer agora do que permanecer nesse estado permanente dor. Fique na linha, eu falo com você e volto com tudo.
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Queridos irmãos e irmãs, recebemos da intenção dessa fé de Deus. Falei com ele em particular, a equipe Vigar, tendo da produção humana, tentando ajudá-la a compreender um pouco melhor. Inclusive, nossos profissionais, que intuitamente fazem parte da Evangelizar, oferecem um outro acompanhamento em várias áreas. Assim, temos ajuda. Filho, que disse, em particular, você tem o seu nome pedido, e o fato de ter 30 anos, não tem você um desespero do medo de estar só e se sujeitar a uma situação, repito, agressiva, agressiva. Isso é uma agressividade, é possível. Existe dor da tua parte, mas do outro lado, você consegue se pensar, perguntas que eu deixo ar, depois com um filho, de jeito, construindo uma família, com finais de semana com agressividade, palavras, atitudes, esmurrando parede, derrubando elas. Isso não é vida. E se a tua mãe disse a porta aberta, não tenha medo de voltar. Não tenha medo de voltar. Que Deus discernido. Claro, se aceitasse apanhamento, os dois fazer um apanhamento, mas já começou errado em morar juntos. Ainda é tempo de contar. E a solidão, lutar, estar e abrir passo para um novo relacionamento, ainda está em tempo. Feridos, hoje

está no YouTube mais uma catequese. E tema, exercitar a oração com galo. Como é a sua oração? Como você tem rezado? É um exercício? Você entende como diálogo? Pode assistir, ouvir. Inclusive digo, pode estar depois, lavando louça à tarde, você pode estar no sofá, você pode estar no carro, está dirigindo, de rolar a catequese. Você pode fazer dela um podcast. Onde você encontra? Padre Manzotti Oficial. O tema, exercitar a oração como um diálogo. Hoje, às 17 horas. Maria Aparecida, ela deixa comentar, sempre estilo as pessoas deixarem da última catequese. Mentifiquei muito, convitimizar. Mas também, não aguento mais nadar e ir na praia. Já estão até me dando com Jó. Que isso era mortal perto de Jó? Maria Aparecida continua. Sou absolutamente nada. Sabe, Padre Regina, minha vida começou a desanar no momento em que me manda o primeiro especial. Depois vieram outros também com o mesmo problema. Senti a árvore ruim, que os frutos que deveria ser cortado. Senhor, nosso Deus, me perdoe por pensar assim. Misericórdia, Senhor Deus, desta filha, hoje, me solo. Maricida, você não é uma árvore ruim. Você não é alguém que deva olhar você com tão baixa estima. O Senhor está contigo. E que Deus te dê forças. E Ele te dá. Ele está com você. Cuidando com filhos, problemas, necessidades especiais. E lamentar que teu marido abandonou. Mas filha, digo a você, e se você parece um Jó, dado seja Deus que você estou no final de Jó, você escutou a recompensa de Deus pela fidelidade de Jó, que Deus abençoe. Eu li o comentário da última catequese. Hoje, às 17 horas, mais uma catequese. Exercitar a oração com o diálogo. Bíblia da cartilha de oração. Primeiro Coríntios, capítulo 1, versículo 10. Primeiro Coríntios, capítulo 1, versículo 10. Ontem, só para lembrar, Deus é fiel. Estou mais agradecido. Deus é fiel. Irmão, versículo 10. Peço pela autoridade de nosso Senhor Jesus Cristo que vocês estejam de acordo com o que diz e não haja divisão entre vocês. Vale muito para hoje nas nossas humanidades. Pode haver dissonância? Pode. Mas não alimente a visão. Não alimente a divisão. Há um linguagem muito comum. Não jogue gravito na feira. Quando se trata do fogo da divisão. Continua Paulo. Se completa.

0: ou no trabalho, se há uma mesma intenção, a forma diferente de pensar não causa brigas. Quando a intenção é reta, sim, está entendendo? Pois, meus irmãos, algumas pessoas da família de Cloé me contaram que há brigas entre vocês. Alguém foi lá e falou no ouvido: Paulo, está tendo briga em Corinto. Paulo diz, versículo 12, o que eu quero dizer é isto: cada um de vocês diz uma coisa diferente. Agora ele vai contextualizar. Eu sou de Paulo. Outro, eu sou de Apolo. Outro, eu sou de Pedro. Ou ainda, eu sou de Cristo. Vamos lá. Eu sou de Paulo, quer dizer, quem foi que fundou a comunidade de Corinto? Paulo. Passou 18 meses lá, 18. Então muitos se identificaram muito com Paulo. Então eu sou de Paulo, da primeira pregação. Quem é Apolo? Apolo, um homem versátil, um homem de grande oratória, que veio da Alexandria, um apóstolo, perdão, um missionário, um discípulo de Jesus, e também cativou a comunidade. Aí alguns disseram: não, eu me identifico mais com Apolo, eu sou de Apolo. Outro começou a dizer: não, eu sou de Pedro, que esteve aqui conosco. Isso causa divisão. Vamos voltar refletindo, continuando esse texto. Volte comigo.
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0: Continuando a leitura orante, Paulo diz: há quem diga que é de Paulo, outro de Apolo, expliquei quem era Apolo, de Pedro, de Jesus Cristo. E Paulo conclui dizendo: pare com essa divisão. Já tinha dito antes que não haja divisão entre vocês. Por acaso, versículo 13, Cristo foi dividido em várias partes? Será que Paulo falando ele mesmo, fui eu que morri na cruz por vocês? Ou será que foram vocês batizados em nome de Paulo? E ele vai dizer: batizei um, não, batizei uma família. Mas ele vai dizer no final: pois Cristo não me enviou para batizar, mas para anunciar o evangelho e anunciá-lo sem usar linguagem e sabedoria humana, para não tirar o poder da morte de Cristo na cruz. Parem com esta divisão. Hoje, atualizemos. Quantos pensam assim? Minha paróquia é melhor que a outra? Não, eu escuto o padre tal, eu sou do padre tal, eu sou... Para! Ninguém é seguidor de padre, nós devemos ser seguidores de Jesus Cristo. Única razão do nosso seguimento, Jesus Cristo. Tudo que fizermos, tudo que falarmos, toda a nossa ação evangelizadora, toda o nossos movimentos, nossas pastorais, a serviço de Jesus Cristo. Então, cesse qualquer divisão que, em última análise, pode tirar o poder da morte de Cristo na cruz. Cesse a divisão. E aqui faz ecoar o evangelho de hoje: amai vossos inimigos e rezai por aqueles que vos perseguem. Esta foi a leitura orante de hoje. 1 Coríntios, capítulo 1, versículo 10 a 17. Edneia, que a paz do Senhor Jesus esteja com você.
1: Bom dia, Padre, sua bênção.
0: Deus a abençoe. De onde você fala, Edneia?
1: Santa Cecília, Santa Catarina.
0: Meu abraço a Santa Catarina, Santa Cecília. Como é que você me acompanha?
1: Pela Rádio Coroado, pelo aplicativo Evangelizar.
0: Tá certo. Diga lá, minha filha.
1: Eu tenho um testemunho e um pedido de oração.
0: Então vamos começar pelo testemunho.
1: Eu tenho uma doença renal crônica, né?
0: Tá.
1: Eu fiz uma fístula para fazer hemodiálise e dependia do exame de creatinina para saber se eu já dava início nas sessões.
0: Sim.
1: Ou não, né?
0: Daí
1: eu fiz esses exames, mandei para minha médica lá em Lages. Ela avaliou os exames e, por honra e glória de Deus, Jesus das Santas Chagas, ela adiou a hemodiálise.
0: Tá
1: como
0: certo.
1: Foi preciso.
0: Louvado seja Deus.
1: O exame, tipo, deu baixo, né? Por honra e glória a Deus, né? Eu peço para Deus todos os dias, escuto que como essa doença surgiu, que Jesus das Santas Chagas e Deus é tão maravilhoso, ela vai desaparecer.
0: Tá certo.
1: Eu creio.
0: Amém.
1: Graça alcançada.
0: Graça testemunhada. Toca o sino.
1: Toca o sino, sacristão.
0: Então, antes de você pedir oração, reze comigo assim: eu te louvo.
1: Eu te louvo.
0: Jesus das Santas Chagas.
1: Jesus das Santas Chagas.
0: Pela graça recebida.
1: Pela graça recebida.
0: E peço, Jesus.
1: E peço, Jesus.
0: Que a hemodiálise não tenha só sido adiada.
1: Que a hemodiálise não tenha sido só adiada.
0: Mas que eu seja curada desta enfermidade.
1: Mas que eu seja curada desta enfermidade.
0: Amém.
1: Amém.
0: Seu pedido de oração, Edneia?
1: Para mim.
0: Tá,
1: para
0: claro.
1: Meus filhos Roberto e Samuel.
0: Espera só um minutinho. Roberto, Samuel.
1: E pro meu marido Juliano.
0: Tá.
1: E para minha mãe, que é uma pessoa maravilhosa, que eu amo tanto, minha mãe e meu pai, Maria Bernadette e Vilmar Pereira Duarte.
0: Maria Bernadette
1: e Vilmar Pereira Duarte.
0: Tá.
1: E meus irmãos, Edna, Edmilson.
0: Sim.
1: E Edmar.
0: Tá.
1: E para toda a minha família e para você também, Padre, que Deus abençoe muito.
0: Amém.
1: Eu quero sobre... da Catarina Santa Chagas, lá sou associada.
0: Ai, você.
1: Sou mensageira.
0: Você é mensageira?
1: Posso.
0: Toca a corneta pra ela, sacristão. Deus
1: quero
0: seja
1: ver
0: louvado.
1: Se esse ano eu consigo aí. O ano passado era pra mim, só que teve uns problemas de saúde e eu não consegui. Mas é que Deus sabe de todas as coisas, né?
0: Claro. Que e seja esse ano.
1: Esse ano eu tenho fé e eu vou pra aí.
0: Você pensa nas 24 horas ou na festa das Santas Chagas?
1: Na festa Santa Chagas,
0: tá,
1: que daí a gente vai de excursão, né?
0: Isso, organize caravana aí. Um grande abraço, Edneia, de Santa Cecília, Santa Catarina, mensageira da Capelinha de Jesus das Santas Chagas, Rádio Coroado FM de Curitibanos, Frei Neuri Francisco Dom Cleudir Bonetti, da Diocese de Caçador. Por falar nisso, que tal você se tornar um mensageiro da Capelinha de Jesus das Santas Chagas? Ligue agora, 41-3221-6060. Ou fale com a nossa equipe 0800-410-6060. Toda terça-feira eu valorizo as fotos que são mandadas e você pode mandar as fotos 419-8791-2787. Miriam Belotto Morghetti de Palmital, São Paulo. Minha saudação ali na igreja, Deus seja louvado. Maria Lúcia Cardoso de Dourados, Mato Grosso do Sul. Todos com camiseta, Deus abençoe. Ali o livro, ó, Inabalável. Júlia Jeremias Bonetti, de Orleans, Santa Catarina. Santa Catarina, cada vez mais presente aqui conosco. Nilza Rosa Teixeira, de Presidente Médici, Rondônia. Um abraço, povo querido de Rondônia. Adriana Morim, de Teresina, Piauí. Deus abençoe vocês aí. Reni Lewandowski. Estafim de Palmeira, Paraná, ali na igreja, linda igreja, Deus seja louvado. Reginaldo Rodrigues, Alvorada do Norte, Goiás, um abraço, meu xará, Deus abençoe o seu grupo. Maria Vilaneuza da Silva, de Bernardo Vieira, Pernambuco, minha saudação. Também ali todos reunidos na igreja, parece o sacerdote, não consigo enxergar direito. Pedro Batista Borges Júnior, de Nova Serrana, Minas Gerais, também está aí um sacerdote. E Luan Gustavo Ferreira, Jijoca de Jericoacoara, Ceará. Que tal você se tornar um mensageiro da Capelinha de Jesus das Santas Chagas? Torne-se hoje, diga, eu quero, eu já recebi uma graça. E o que eu posso fazer é ser um divulgador desta Capelinha de Jesus das Santas Chagas, porque se eu recebi a graça, outros também vão receber. Escute esse testemunho, dá tempo, por favor.
2: Padre Reginaldo, sua bênção.
0: Deus
2: eu
0: abençoe.
2: Eu sou a Vilma, eu sou mensageira líder.
0: Opa!
2: Quando o senhor começou a novena do meu glorioso São José, os nozinhos, 30 dias de nozinhos.
0: Lembro disso.
2: Eu comecei a fazer pelo meu neto, que tinha terminado a faculdade de odonto, e estava tão difícil para conseguir começar a trabalhar, né? Aí eu comecei fazendo essa intenção para ele.
0: Claro.
2: O senhor acredita que quando faltava 5 dias para terminar os nozinhos, ele foi chamado para uma entrevista.
0: Acredito.
2: Começou a trabalhar. Hoje já faz mais de um mês que ele está trabalhando. Está muito feliz. Está radiante com o trabalho dele e na função que ele está fazendo. Padre, a sua bênção. Obrigado por ensinar a amar São José, Nossa Senhora e Jesus
0: da Santa
2: Chaga. Eu já estou com a minha passagem comprada para mim, dia 26 de setembro.
0: Amém, é verdade, meu grande abraço, Vilma, de algum lugar do Brasil, tá aí, ó. Se organize para a Semana das Santas Chagas, é a festa das Santas Chagas. Eu vou pro intervalo e volto já, volte comigo.
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0: antes dos aniversários, falava com a filha de Deus e ela dava aquele testemunho lindo, na verdade um testemunho. A semana das Santas Chagas, do dia 21 a 27 de setembro. Se organize, faça como ela, organize caravanas. Lembrando que quinta agora tem o missa em horários alternativos. O pessoal gosta muito de saber, às 16, 4 horas da tarde e às 5:30 da tarde. Hoje é aniversário de Dom Adair José Guimarães, da Diocese de Formosa, Goiás. Dom Pedro Cunha Cruz, da Diocese de Nova Friburgo, Rio de Janeiro. Rádio Alfa FM, Itatiaçu, Minas Gerais. Brigadeiro FM, Sericita, Minas Gerais. Cultura M, Umuarama, Paraná. Estância de Jacutinga FM, Jacutinga, Minas Gerais. Rio Vermelhos FM, Lagoa Grande, Pernambuco. Maxi Cloud TV, Rosário do Sul, Rio Grande do Sul. Hoje é aniversário de ordenação sacerdotal do padre Renato Redson, missionário, colaborador da obra Evangelizar é Preciso, 14 anos de sacerdócio. Parabéns, padre Renato Redson. Grande abraço, Deus abençoe, obrigado por estar na missão conosco. Também do nosso grande colaborador Jason Sokacheski, gerente de relações institucionais da Associação Evangelizar é Preciso. Desde o início, sempre conosco, Deus abençoe Jason com graças e bênçãos do céu. Filhos amados, agenda, dia 21, domingo agora, eu estarei em Limeira, no Jubileu de Ouro da Diocese de Limeira, no Estádio Mineirão. Espero por vocês. Toda a programação começa às 13, às 15:30, missa solene com Dom José Roberto Fortes Palau. Depois, show de encerramento e coroação da imagem de Nossa Senhora das Dores. Povo de Limeira, domingo agora, Estádio do Limeirão. E gostaria de lembrar que na outra semana, dia 27 e 28, nós teremos 24 horas na presença do Senhor. Organize sua caravana, venha conosco. Começamos no sábado, dia 27, com a missa às 19 horas. E sempre missa, pregação. Padre, onde que eu encontro toda? Porque eu quero saber as pregações. Vai no site evangelizarepreciso.com.br e tem toda a programação das 24 horas na presença do Senhor. Mas em grandes linhas, missa às 19, missa meia-noite, missa às 6 horas, 8 horas, missa às 11, às 18, encerramento com a coroação da imagem do Sagrado Coração de Jesus. Você quer saber quem vai pregar? Quais são os temas? Vai evangelizarepreciso.com.br. E hoje, às 17 horas, não esqueça, lançamento da nova catequese, exercitar oração com diálogo. Eu quero criar essa cultura em você de uma catequese mais aprofundada. Filhos amados, oitavo dia, Santo Antônio, rogai por nós.
1: Eu quisera poder compreender o segredo do amor.
0: Santo Antônio, curai as feridas da vida sentimental. Santo Antônio, curai as feridas da vida sentimental. Santo Antônio, curai as feridas da vida sentimental. E hoje, a filha de Deus, não esqueci não, viu, filha? A primeira pessoa que eu atendi, tô rezando por você. Santo Antônio, recorremos a vós porque sabemos que o casamento é uma vocação abençoada por Deus. Sacramento do amor comparado ao amor com que Cristo amou a igreja. Abençoai aqueles que se sentem chamados ao matrimônio. Queremos pedir também pelo namoro, que o namoro seja alicerçado na sinceridade e na verdade. Coloque no coração dos namorados e dos casais verdadeiros sentimentos de afeto, que contemplem um ao outro e busque a união abençoada por Deus, para que os namorados, os casais, sejam capazes de vencer os possíveis problemas familiares, que superem toda dificuldade, que haja compreensão, harmonia. Santo Antônio, que tivestes a sublime dita de abraçar o menino Jesus. Alcançai deste mesmo Jesus a graça que vos peço, vos imploro do fundo do coração. Diga agora, diga. Santo Antônio, olhai pelas famílias, que possam ser uma igreja doméstica. Rezamos também pelos separados, solteiros, viúvos, para que encontrem a felicidade na forma de viver. Santo Antônio, rogai a Deus pelos namorados. Santo Antônio, rogai a Deus pelos casais. Santo Antônio, rogai por nós. Hoje, terça-feira, Jesus das Santas Chagas. Abençoai, Senhor, a água. E depois dê aos familiares, não perca esse hábito. Os remédios, os doentinhos, os cuidadores. Abençoai aqueles que mais precisam, que estão angustiados, abatidos. Abençoai aquela mulher que partilhou comigo lá, Maria Aparecida, lá na catequese. Tô me sentindo Jó, tenho filhos especiais e fui deixada sozinha para criar. Senhor Deus, olhai aqueles que mais estão necessitados e abençoai a água, os remédios, as fotos de família. Em nome do Pai, do Filho, do Espírito Santo. Amém. E eu desejo para você, sabe o quê? Por isso eu gravei essa música. Gravei essa música no Rio de Janeiro, Maracanãzinho. Você já viu no YouTube Padre Manzotti? 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
5: Tô por aqui, viu? E você tá por aqui comigo, né? Não. Tranquilo, tranquilidade, bora juntos. Tá todo mundo ligado, hein?
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5: Eba! Então, bora lá. Tão rapidão aberto, assim, ó. Mano, batidão.

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0: bateu o pé, já viu, viu? A mulher quando cisma, meu amigo, ninguém pode com ela, né? Então é isso, olha, um abraço pra Zezinha de Matriz da Luz, um abraço também pra Crisnay da Macaxeira, tá? A Maria Valdemeres, lá de Barra de Jangada, Paulo Cunha, motorista aí de aplicativo, a Vera de Cavaleiro, tá? Ramos de Inajá em Xarel, um abraço pra Mônica e Queco em Fragoso, tá? Deixa eu ver mais aqui, olha só, Marcão, Erivaldo, Sargento Hermínio, Jorge França, o Tomate, um abraço pra você, querido. Abração também pra, olha aí, o Nego do Lanche, lá no terminal do Totó Planalto. A Tânia da Enlurbe, o inspetor Sérgio Moranguinho, Maria da Conceição Nunes, em Moreno, Liberdade, né? Um abraço forte pra Ana Cláudia de Itapsuma, Fafá na Boa Viagem, Zefinha de Matriz da Luz, Macaxeiro Padeiro do Totó, hein? Olha, um grande abraço pra Júlio, Paula, Duda, Vinícius, lá em Olinda. E tem um outro Vinícius também, um outro vizinho lá, Vinícius, é? Olha, tudo de bom. Já tem mais, hein?
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1: Vamos começar?

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1: Por essa vocês não esperavam, né?

0: Duzão!
1: Fala, meu cupão.
0: Sabia que de luz apagada é foda?
1: É complicado, é bom demais, meu cupão.

Tinga, Marcão e também Elivaldo, né? E o Sargento Hermínio. Abraço pra Agnaldo Manzi e Rosadélia. Edilene Diapipucos. Um abração pra você, Claudenice de

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0: ótima tarde pra você. Agora 1h28.
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você. Ó, daqui a pouquinho eu tenho um super combo da Recife, que é a camisa mais 4 ingressos para você curtir o Circo Celeste. E ainda hoje também tem Jaraguá. Cola aqui comigo.

Coisa linda da minha vida, tá valendo agora de presente um super combo da Recife com 4 ingressos pra você curtir o Circo Celeste que tá em Recife. É um espetáculo assim maravilhoso, tá na Avenida Mascarenhas de Moraes, ali na Faculdade Universo, e também tem a

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0: 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Sim, meu amor, tem os melhores prêmios pra você e tá saindo o super combo da Recife, o primeiro dessa tarde pra Luan Laureano. Ele é de Nova Descoberta, final do telefone 8704. Luan, parabéns, esse menino faturou o primeiro combo da Recife de hoje com a camisa da Seleção Recife, mais 4 ingressos para curtir o Circo Celestia. Agora 2:53.

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0: Baixo Brega morreu. Ótima tarde, agora 3h21. Essa é sua Recife FM com as melhores promoções pra você. 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Agora tá valendo de presente mais um super combo da Recife com a camisa pra você ficar, ó, lindíssima e lindíssima, meu amor, e assistir o Jogo do Brasil nessa sexta-feira. É a camisa Recife da Copa pra você. Tem uma camisa e 4 ingressos pra que você possa curtir também o Circo Celeste, que tá na Avenida Mascarenhas de Moraes, na Imbiribeira, na Faculdade Universo. Você quer levar pra casa esse combo? Então liga agora, 3413-7117, 3h23, DNA do Mato, Zé Vaqueiro.
1: Muito de vaquejada, Zé Vaqueiro.

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5: De volta com muita música pra você. A minha paixão, manda teu áudio, pede tua música 97341-4765. Eu quero atender você, manda um áudio, vai.

0: Priscila Senna e Pablo.
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0: Ó, oh, tá saindo o combo da Recife. É uma camisa, minha gente, essa camisa é linda. É o quê? Linda, linda, belíssima. Camisa da Recife pra você assistir ao jogo da Copa, mais 4 ingressos pra você curtir o Circo Celeste na Avenida Mascarenhas de Moraes. Fica ali na Faculdade Universo, na Imbiribeira, hein? Circo Celeste. 4 ingressos, a camisa da Recife pra Terezinha de Jesus do Cabanga. Final do telefone 8935. Terezinha, parabéns, esse gata. Maravilhosa. Gal, eu não ganhei agora. Tenha calma, meu amor. Não se aveste, não. Eita, eu gosto dessa música. Se aveste, não. Amanhã pode acontecer tudo, inclusive nada. Ah, gostou dessa música? Vai, pede ela aí pra tocar. 973414765. Manda áudio, pede música, que já eu toco. E daqui a pouquinho tem mais combo. Já também tem um gelágua. E deixa eu te contar, hein, que tá rolando a promoção da geladeira, esse golaço da Recife pra você. Quer faturar uma geladeira? A tua, meu amor. Me conta como é que tá a tua geladeira. Sim. É mesmo, é meu pai do céu. É não, menina. Foi mesmo. Pois é, então pronto. Tu vai me contar essa história, Vici, que tu tá dizendo aí, que não tá prestando pra nada, que não gela. Tu vai colocar as comidas lá pra congelar. Quando vê, não congelou nada, aí perde. Minha gente, as coisas tá cara. A gente perder as comidinhas da gente, não dá, né? Então, se tu quer uma geladeira nova, cola comigo. Sexta-feira eu tenho essa geladeira, mas você já pode participar. Manda um áudio, fala porque você merece ganhar. 973414765. Gostasse? Então, perde tempo, não. Agora é 3h55. O que sobrou do amor?

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1: Tô de volta, hein? Ótima tarde pra você, agora 4:28. 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
1: Vem, meu bem, pede música, manda áudio. Eu quero ouvir sua voz linda, maravilhosa, pedindo sua música aqui na Recife. Daqui a pouquinho tem mais um combo Recife. Super combo que tá bombando. É a camisa da Recife, né? Aquela camisa da Copa maravilhosa. Mais 4 ingressos que você vai curtir aí pra você curtir, na realidade, o Circo Celeste. E ainda hoje tem um gelágua pra você também, ó. Olha, deixa ela tá cheia dos prêmios. Minha gente, eu tô famosa, vê mesmo. Deixa eu mandar um beijo aqui. Peraí, pra não errar o nome da menina, que ela já sofreu muito trauma na vida, né? O pessoal errando o nome dela. É, Françoine, um beijo pra você, obrigada pelo carinho. Ela está com o Gabriel, estão trabalhando na farmácia. Pode falar de onde? Pode, né? Do Apivida. Já falei. Beijo, Gabriel, beijo, Françoine, obrigada, meu amor. Você também tá trabalhando? Quer mandar mensagem pra mim? Pode mandar. 973414765, que eu vou falar o seu nome aqui. Mas agora eu quero te ouvir também.
2: Boa tarde, Gal. Aqui é a Rosana. Boa, amor. Encantada. Muito feliz. Obrigado, Rádio Recife, pelo meu presente. Tano, eu gostaria de escutar a música de... E você botasse uma música de João Gomes. Não tem... Bota aí que todo mundo escuta. Beijo. Recife é minha paixão.
1: Tá bom, meu amor. Vamos ouvir, então, o João Gomes.

volta. Ótima tarde, 4h52. Valendo agora, hein? Mais um super kit da Recife. É um combo maravilhoso. 4 ingressos para você curtir o Circo Celeste, mais a camisa da Recife para você assistir aos jogos da Copa em grande estilo, meu bem. A camisa é lindíssima. Se você quer ver, corre no meu Instagram, Gal Ferrer. Aí você aproveita e me segue, que eu quero ser blogueira também. Aí você me segue, curte a foto e comenta. Camisa linda, eu quero. Mas pra faturar tem que ligar, hein? 3413-7117. Tu liga agora que tem essa camisa, esse super kit pra você, meu bem. 4h54, meu silêncio, Matheus.

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ótima tarde pra você. 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Esse é o nosso Ligue até às 8 horas da noite. 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

0: mais. Se eu sofro, tu vai sofrer também.
1: Ah, com certeza.
0: É assim ou não é, Gaibu? Só o gritão das empoderadas. Isso aí, coisa linda!
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0: Paixão.
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0: Natanzinho Lima, eu quero
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0: Combo da Recife em camisa, mais 4 ingressos pra você curtir o Circo Celestia. Simone Ribeiro, meu amor, parabéns. Zupina, final do telefone 0219, se deu bem e faturou o Combo Recife.

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1: Que música de arrepiar é essa, hein?

0: Paixão, ótima tarde pra você, agora 5h56. Daqui a pouquinho tem um super gelágua de presente, porque agora eu quero te convidar para um momento muito especial da nossa programação. É o momento de oração com o Padre Reginaldo Manzotti. Vamos orar nesta tarde de terça-feira.
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2: Pelos prados. Boa tarde, amado povo de Deus. Que bom que você está aí para rezar e pedir a Deus as graças de uma comunhão profunda. Toda terça-feira, nos fazemos intercessores dos irmãos doentes, das irmãs enfermas, daqueles que não gozam de boa saúde. Vamos rezar por nós e por eles. Em nome do Pai, do Filho e do Espírito Santo. Amém. Senhor Jesus, que dissestes: estou à porta e bato. Se abrir, entrarei e nele farei morada. Senhor, no final desta tarde, bata em meu coração. Senhor, toma iniciativa, como sempre tomastes, de vir ao meu encontro. É bem verdade, Senhor, que talvez encontrarás a porta fechada ou entreaberta. Talvez encontrarás a porta emperrada. Manda a força do teu espírito, o vento forte dos dons, para que possa abri-la, Senhor. Para que eu possa me abrir à tua graça. Senhor, eu não ofereço resistência. Ao contrário, receba o meu desejo. Vem, Senhor, vem em mim fazer morada. É bem verdade, Senhor, que não encontrarás a casa arrumada. Certamente encontrarás tantas coisas que precisam ser purificadas. Mas venha, Senhor, vem em minha alma, meu coração. Bata a porta, eu estarei atento para abri-la com tua graça. Senhor, como fruto deste Pai Nosso que rezo, receba o meu convite. Como fruto desta Ave Maria, que Nossa Senhora me ajude. Pai nosso que estais no céu, santificado seja o vosso nome. Venha a nós o vosso reino, seja feita a vossa vontade, assim na terra como no céu. O pão nosso de cada dia nos dai hoje. Perdoai-nos nas nossas ofensas, assim como nós perdoamos a quem nos tem ofendido. E não nos deixeis cair em tentação, mas livrai-nos do mal. Amém, Nossa Senhora. Facilita-nos. Nossa Senhora, prepare o caminho para o teu filho. Prepare minha alma, minha vida, e que eu possa estar atento, Mãe, para escutar o divino toque do seu filho em meu coração. Ave Maria, cheia de graça, o Senhor é convosco. Bendita sois vós entre as mulheres e bendito é o fruto do vosso ventre, Jesus. Santa Maria, Mãe de Deus, rogai por nós, pecadores, agora e na hora de nossa morte. Amém. Eis que estou à porta e bato. Uma boa noite a todos.

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2: Essa é a nossa música, meu pai.

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2: Boa tarde, Al.
1: Oi.
2: Aqui é o doido do lixo do RD.
1: Oi, do lixo.
2: Toca aí uma música aí de Leonardo Sullivan. Uma boa tarde a toda a Recife FM, a minha paixão. Chega, pra bocheira.

0: Rosalina! Cadê o gritão pra Paula?
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2: Por essa vocês não esperavam, né?

0: Tati, turma do pagode. Alô, Virgínia. Ótima noite pra você. Daqui a pouquinho tem um Gelágua de presente, hein? Agora é 6h29.
1: Muito de vaquejada. Essa vaqueira e safadão.
2: Original. 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

0: Telefone sem fio, Mário Fernandes, agora 6h42.
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0: Eu quero ouvir você pedindo sua música aqui na Recife. Falei, calma, não tem? Tá, é porque você tá cansado, tá vindo trabalho. Não posso gritar, não, tô falando essa calmaria pra você ficar tranquila. Tá? Vamos lá, vamos te ouvir.
2: José Severino da Silva da Vaz.
0: Oi, José.
2: Tenho 59 anos, sou fã de vocês.
0: Obrigada.
2: De vocês aí. Rádio Recife, a minha paixão. Nota 10 no mundo inteiro, Pernambuco inteiro. Ai, gostaria muito de ganhar um gelado, uma camisa do Brasil aí, que eu não tenho. Uma geladeira, que a minha geladeira pifou. Bota aí no link aí, Gal. Bota aí na promoção aí. Eu gostaria de escutar uma música também com o Rei Reginaldo Rossi. Leviana. A música Leviana. Boa tarde aí. Jesus dê muito livramento a essa rádio aí. A Rádio Recife, a minha paixão. A todos os ouvintes.
0: Obrigada, olha, pra participar da promoção da geladeira, tu vai mandar um áudio novamente, agora tu vai dizer teu nome, bairro e vai falar o porquê você merece ganhar essa geladeira na sexta-feira, tá bom, amigo? Perde tempo não, bora com o Leviana, bora!

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Recife FM 6h49. Agora, tá valendo um super gelágua de presente pra você. Ligue, não perde tempo não. 3413-7117. Boa sorte!

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0: Da. Ótima noite pra você, 7h26. Deixa eu mandar um cheiro pro meu amigo Thiago, seu lindo. Thiago, ele... Ô, Thiago, tu já tem cara da Alemanha, tá? Ele mora na Alemanha, tá por aqui, tá visitando a família, tá fazendo um tour. Beijo pra você, Thiago. Beijo pra dona Joselma também, que é a mamãe do Thiago, maravilhosa, animadíssima ela, viu? Deixe ela. Deixa eu mandar um cheiro também pro meu amigo Edson. Ele é motorista de aplicativo e tá levando quem? A programadora mais estourada de Pernambuco, Solange. Alô, Solange! Edson, obrigada pela carona, vice. Depois tu me segue, que eu sou famosa. Aí vai lá no Instagram, Gal Ferrer. Beijo pra você também, que tá em casa, tá no trabalho, no fone de ouvido, nos dando uma carona nesta noite boa de terça-feira, gente. Brigadão de coração. Minha amiga aqui, ó, Ana Letícia, tá no Prado, abraçando toda a família. João Marcos em Beberibe, beijos pra você. 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Fale pra gente porque você merece ganhar, levar pra casa essa geladeira Esmaltec. 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
0: Saindo Gelágua de presente pra Suelen Lomenha. Deixe ela, viu? Suelen Lomenha de Céu Azul, final do telefone 6541. Suelen linda, maravilhosa. Parabéns, viu, gatona? Faturou o Gelágua, presentaço da Recife, 728, te amar. Som da Priscila Senna, bora curtir?

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10: Ótima noite pra você. Agora é 7h35, já de volta na nossa última meia hora. A minha paixão, Natanzinho Lima, quem manda em mim, hein? Quem é que manda

0: Sebastião, Denis e Léo Foguete, menina. Gente, tô indo nessa. Um beijo pra todo mundo. Não fica aí chorando, não, que saudade de mim, não, tá? Amanhã eu tô de volta, tô 1 da tarde. A gente se encontra aqui na Recife. Tá chegando Momentos de Amor. Lucina tá dodói. Melhoras de Silu. Mas vai ouvindo. Estou a cada música massa, vice pra você. Tchau, gente. Até amanhã.
1: Chão de avião.

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0: no ar a Voz do Brasil. As notícias do governo federal que movimentaram o país no dia de hoje.
1: Olá, boa noite.
2: Boa noite para você que nos acompanha em todo o país.
1: Terça-feira, 16 de junho de 2026.
2: Vamos ao destaque do dia. Presidente Lula se reúne com países mais desenvolvidos do Ocidente.
1: Em reunião do G7 na França, o presidente defendeu que dívidas de países pobres sejam convertidas em serviços ambientais.
2: Destacou ações brasileiras para conter o aquecimento global e a redução da pobreza. Luana Karen.
3: Lula também falou de segurança. Defendeu que o combate ao narcotráfico seja feito junto ao combate de ilícitos, como lavagem de dinheiro e tráfico de armas.
1: E ainda, na nossa última reportagem sobre o Move Brasil, vamos falar das condições facilitadas para motoristas de táxi e aplicativos trocarem os carros.
2: Os profissionais poderão comprar carros de até R$150 mil, pagando a metade dos juros de mercado. Luciana Colares de Holanda.
4: A partir de 19 de junho, os motoristas habilitados poderão escolher veículos e procurar uma instituição financeira credenciada para solicitar o financiamento.